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1: 21 horas e 2 minutos.

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1: Alô, moçada, aqui quem fala é o Bruno.
2: E aqui é o Barreto e nós estamos aqui com o nosso amigo Cauê Polizelli. Grande abraço, meu parceiro, tamo junto.
1: Valeu.
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1: 22 horas e 22 minutos.

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mundo vem aí. Se continuar animado assim, vamos acabar com tudo até às 7:30 da manhã.

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0: Bora comemorar?
1: Comemorar o quê?
0: Sua despedida de solteiro, hein?
1: Rapaz, eu até queria, mas casamento é o negócio mais caro do mundo, bicho. Não tô podendo, não.
0: Relaxa, rapaz. Isso aqui é por minha conta.
1: Não vai prestar, não, hein?

0: Meninas, desculpa, só um minutinho, Vinícius, a gente tá com um probleminha aqui, é um problema.
1: Bora ver assim. Oi.
2: Olá, Vini, te acuerdas de mim?
1: Não, não, quem fala?
2: Ai, te habla Cristina, nos conocimos em Cancún. Me regalaste algo tão bello. Te mando la foto.
1: Pero que broma é esse?
2: Ashley quer hablar contigo.
3: Vini?
1: Do you have a child as well?
3: Look at your phone.

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1: 6:00 e 26 minutos.

0: Obrigado, Felipe Araújo.
1: Valeu, Henrique Juliano.
0: Que Deus abençoe muito você, viu? Prazer estar fazendo parte desse projeto do seu sonho, tá, meu filho?
1: Muito obrigado pelo carinho, pela amizade que nós temos. Muito obrigado por tudo. Tamo junto.
0: Que Deus abençoe muito você, sua carreira. Obrigado, Goiânia. Obrigado, Brasil. Beijo pra vocês. Com Deus, gente. Beijo.

0: Gravando?
1: Tá gravando?
0: Ah, legal.
1: Tem que levantar mesmo pra falar, cara.
2: Gatinho!
0: Ô, Brabão!

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0: Obrigado. A gente gostaria agora que vocês recebessem com muito carinho dois amigos nossos, os nossos primeiros convidados da noite, João Carreira e Capataz.
1: Uma salva de palmas.
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0: 谢。
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2: 3 horas e 12 minutos.

Vamos todo mundo junto no Remelê Show!

0: A gente quer mandar essa música aqui pra toda a galera que curte o batidão da viola, ok?
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0: você já namorou alguém muito ciumento?
1: Pois é.
0: Eu namorei um cara tão ciumento, que ele tinha ciúme de mim até com a minha mãe. Ele era mais ciumento que vaca parida. E eu queria me divertir, queria conhecer gente nova, queria sair, queria dançar. E ele não deixava. Aí eu acordei um dia e chutei o balde. Surtei. Terminei meu namoro, 3 anos. E mesmo gostando dele, eu terminei. E eu sofri. Sofri, sofri demais. Só que eu sofri 24 horas. Por quê, meu bem? No outro dia, começava a pecuária de Goiânia. E eu fui pra pecuária com as minhas amigas. Farriei, farriei tanto. Farriei tanto que a farra virou música. E quer saber onde eu tô até hoje?

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1: 5 horas e 2 minutos.

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1: 6 horas e 27 minutos.

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0: 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Muito bom dia. Estamos iniciando aqui pelas ondas da mais ouvida da 87.5 FM, mais um RCC Repórter. Vamos lá então, né, minha gente? Hoje, terça-feira, dia 6 de outubro, estamos aí na 41ª semana do ano. De janeiro a hoje, já se foram 279 dias e na nossa contagem regressiva, faltando 86 dias agora para o final do ano. A estação é a primavera, sol no signo de Libra, a lua é minguante e os aniversariantes do dia de hoje serão guiados pelo anjo Mebaiá. Esse é o nome do anjo, tá, minha gente? Mebaiá. E devem rezar o versículo de número 20 do Salmo de número 25 para alcançar a sua proteção. Vamos ao nosso pensamento do dia da sabedoria popular de autoria de Amanda Shakur, que diz assim, ó: evoluir é reconhecer nossos erros, não para consertá-los, mas sim para não repeti-los. É, mais ou menos por aí, né, minha gente? Entendam como quiser. Antes dos nossos dias comemorativos, minha gente, vamos para o Serviço de Utilidade Pública. Recebemos agora a informação da Guarda Municipal. Teremos aí um bloqueio total na rotatória da Avenida Bruno Cássio, lá com a Padre João Wagner. Aquela rotatória da Vila Rica que está sendo modificada, tá bom? Durante todo o dia, trabalho de recapeamento, troca de asfalto, algumas alterações. Portanto, ela vai estar bloqueada nos dois sentidos. Tá bom, minha gente? Então, a orientação, o pessoal pegue a variante da RS-122 para utilizar, para chegar em São Sebastião do Caí, para sair de São Sebastião do Caí em direção a Caxias do Sul. Para veículos leves, pode utilizar também a avenida, a rua Omiro Ledur. Tá bom? Pessoal que vem da Serra utiliza a RS-122, veículos leves, conseguem, né, entrar pelo loteamento Laux e ali sair, né, em frente ao Parque Centenário. Mas caminhões terão que fazer um trajeto maior, entrando em São Sebastião do Caí, somente lá próximo à ponte do Arroio Cadeia. E aí adentrar pela Avenida Bruno Cássio e utilizar as ruas para chegar, por exemplo, a RS-124, quem vai a Montenegro, quem vai a Harmonia. Portanto, aqui nessa rotatória da Oswaldo Aranha com a Bruno Cássio e Padre João Wagner, ali da Vila Rica, onde tinha a antiga sinaleira, tá bom? Vai estar totalmente bloqueado durante todo o dia. A informação é do comandante Enio dos Santos, da Guarda Municipal. Vamos seguindo aqui o nosso programa, né, minha gente? Vamos com os nossos dias comemorativos. Hoje é o Dia Internacional da Geodiversidade. Hoje também é o Dia Mundial de Consciência para a Paralisia Cerebral. Hoje também é o Dia Nacional do Circulista. Hoje também é o Dia do Tecnólogo. E hoje também é o Dia do Prefeito. Um abraço ao prefeito João Marcos Guará, pelo Dia do Prefeito, dia 6 de outubro. Dos nossos santos do dia, o que temos para hoje? Hoje é dia de São Bruno e dia de Santa Maria Francisca das Cinco Chagas. Essa eu confesso para vocês que eu não conhecia, né? Vamos para a nossa cronologia, começando aqui no ano de 1807, quando o cientista britânico Humphrey Davy inicia as primeiras experiências com a eletrólise, com a obtenção do elemento químico potássio. Em 1927, o cantor de jazz, primeiro filme falado da história, tem pré-estreia em Nova York. Em 1965, o presidente Humberto Castelo Branco envia ao Congresso Nacional medidas para endurecer a ditadura militar no Brasil. Em 1973, a Guerra do Yangpur no Oriente Médio começava. Em 1974, essa eu lembro, era pivetão aí, Emerson Fittipaldi conquistava o bicampeonato mundial de Fórmula 1. Em 1977, o primeiro voo do avião de caça soviético MiG-29. Em 1981, Anwar Sadat, presidente do Egito, é assassinado por extremistas islâmicos. Em 1985, o piloto inglês Nigel Mansell vence pela primeira vez na Fórmula 1 e Alain Prost dá à França o primeiro campeonato mundial do mesmo esporte. Em 1992, o início das transmissões da rede de TV portuguesa SIC, S-I-C. E em 2010, fechando aqui a nossa cronologia, é criado o Instagram, um aplicativo tradicional de compartilhamento de fotos. 2010, aí, Instagram já com 16 anos, né? Essa a nossa cronologia do dia 6 de outubro na história. Oito horas mais sete minutos agora. 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Temperatura, vamos atualizando aqui a nossa temperatura. Estamos neste momento aqui com 15 graus e 7 décimos aqui no centro. A nossa previsão do tempo diz que a terça-feira vai ser de tempo nublado, a parcialmente nublado e com possibilidade de chuva ao longo do dia. Estamos aqui com 75% de chance de chuva neste momento. Temperatura amena pela manhã e com pouca elevação durante a tarde, principalmente se chover, né? Se aparecer um solzinho, ela dá uma subidinha aí, dá uma estilingada, né? Vento soprando de leste a norte, velocidade máxima de até 6 km por hora, umidade relativa do ar na casa dos 90%, mínima na madrugada tivemos 14 de mínima e a máxima prevista para os 21 aqui no Vale do Caí. Neste momento, na rua Pinheiro Machado Altos, da Galeria João Pereira, informação para CWB Caio Web, 15,8 de temperatura. Indicadores econômicos do RCC Repórter. Vamos começando com a caderneta de poupança para quem tem Database hoje, pagando aos poupadores 0,6471 ponto percentual. O dólar comercial caiu ontem, 4,12%, reflexos aí dos resultados do primeiro turno da eleição. Aliás, também a Bolsa de Valores acabou subindo bastante, né? Mas vamos com o dólar aqui. O dólar comercial teve queda de 4,12%, fechou em R$ 5,00. O euro também, queda de 4,45%, 5,61 na venda. Já o ouro teve ligeira alta de 0,06, R$ 737,62, o valor do grama comercializado no dia de ontem. As bolsas de valores, o índice Bovespa em São Paulo teve uma alta significativa de 7,7%, com números recordes aí de 206.911 contratos negociados, volume total de 103 bilhões e 400 milhões de reais. Em Nova York, Dow Jones fechou com alta 0,18, a Nasdaq também 1,05, Tóquio operando com alta neste momento de 1,26%, Paris também opera com alta 0,61, Londres alta de 0,69, Frankfurt também bem próximo aí 0,68% de alta. Frankfurt operando então com alta de 0,68, Xangai alta de 0,31, Hong Kong 1,01% de alta também e Buenos Aires fechou com alta de 3,68% no seu índice Merval.
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0: Oito horas mais, 10 minutos agora. 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Este é o RCC Repórter, o seu programa de todas as manhãs. Nós já vamos abrindo aqui o nosso site da Caixa Econômica Federal e vamos então com os resultados de ontem das loterias. Vamos começando aqui com a Quina, concurso 7.135, que continua acumulada. Desta vez o prêmio chega a 25 milhões de reais. E as dezenas sorteadas foram 01, 06, 18, 43 e 80. Repetindo, 01, 06, 18, 43 e 80. Dupla Sena, concurso 3017. Dezenas sorteadas na primeira faixa 05, 06, 22, 23, 37 e 38. Repetindo, 05, 06, 22, 23, 37 e 38. Na segunda faixa, no segundo sorteio, 05, 08, 20, 31, 42 e 48. Repetindo, a segunda faixa, 05, 08, 20, 31, 42 e 48. Ninguém acertando as dezenas também da dupla cena, prêmio acumulado em 7 milhões e 100 mil reais. E por último, a Loto Fácil, concurso 3.797, que também está acumulado. Ninguém acertando aí as dezenas da Loto Fácil. Vamos então a elas. 01, 02, 03, 06, 07, 08, 09, 10, 13, 14, 16, 18, 19, 20 e 23. Repetindo, 01, 02, 03, 06, 07, 08, 09, 10, 13, 14, 16, 18, 19, 20 e 23. Resultados extraídos aqui do site da Caixa Econômica Federal. 8 horas mais 12 minutos e meio agora. 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Temperatura CWB Caio Web, 15 graus, 8 décimos aqui no centro. Nós vamos então para as manchetes dos jornais desta terça-feira, começando aqui com o Jornal Zero Hora. Manchetes de capa: ZH, Zuco defende articulação entre estados, menos secretarias e revisão de programas. A abstenção no país chega a 33,5 milhões. Flávio e Lula buscam atrair os ausentes. O mercado reage à vitória da chapa do PL no primeiro turno e bolsa dispara e o dólar recua. O Ibovespa, principal índice da Bolsa de São Paulo, subiu 7,7%, né, minha gente? Já comentamos aí nos nossos indicadores econômicos. E a moeda norte-americana fechou em R$ 5,00. Investidores veem maior chance de ajuste fiscal. Resultado das urnas pode colocar em xeque a tramitação do fim da escala 6x1. O início da votação no Senado, estratégia para os planos de reeleição de Lula, está pautada para hoje. Mas o desempenho de Flávio e do PL no primeiro turno deve impactar o cenário. Também destaques aqui na capa da Zero Hora. No esporte, a seleção feminina chegando, vai jogar em Porto Alegre, né? Brasil inicia preparação para jogo aqui na capital. E destaque também no esporte, o Z4 em dose dupla. O descompasso financeiro que tirou o protagonismo de Grêmio e Inter. Vamos para o Correio do Povo, manchetes de capa aqui do Correio. Zuco inicia transição para o governo. Governador eleito do estado anunciou as primeiras articulações para a sua gestão e afirma que quer reduzir a máquina pública. Também aqui na capa do Correio, destaques para os sites de apostas. Começa o processo de retirada das plataformas de bets do ar. Crise de moradia na Espanha, que antecipa eleições gerais após rejeição a pacote de medidas. Na capital e no interior, o Rio Grande do Sul chega a 59 casos de feminicídio neste ano. Os temporais aqui no estado, municípios ainda enfrentam cheias. O nosso Rio Caí chegou a dar um pico aí de 7 metros e 40, se não me falha a memória, mas já está descendo aí, já está na casa dos 5 metros. Vamos torcer aí para que não tenhamos nenhuma surpresa, né? Na arquitetura e no design, destaques do Casa Cor RS 2026 recebem o prêmio Correio do Povo. Na contracapa, destaque para o retorno da dupla Inter e Grêmio de volta ao Brasileirão, de olho em sair do Z4. Música. Vamos para o Jornal do Comércio, manchetes de capa aqui do JC. Ibovespa supera os 200 mil pontos após eleições. Reação do mercado fez bolsa disparar 7,7% aos 206.900 pontos e o dólar recuar a R$ 5,00. Na habitação, liberação de financiamentos leva 10 dias após greve da Caixa. Região Metropolitana de Porto Alegre lidera em número de deputados estaduais eleitos. Página nas eleições aqui, né, minha gente? Página 20. Bastante assunto aí para quem quer dar uma olhada aí. No Palácio Piratini, Luciano Zucco fala em enxugar a máquina pública e reduzir secretarias. Você deu entrevista ontem em meio às primeiras agendas pós-campanha. Entidades setoriais gaúchas apoiam discurso por unidade no estado. No segundo turno, Lula indica que irá a debates e Flávio agradece apoio de Milei. No investimento, obras do campus do ITEC avançam em Gravataí. E na contracapa, destaque do fechamento da edição, destaque para o Brasil Soberano, né? O BNDES pediu ao governo federal a liberação de 6,5 bilhões de reais de verba da União para alimentar o programa Brasil Soberano, que oferece empréstimos em condições mais favoráveis que as do mercado para empresas afetadas pelas tarifas dos Estados Unidos e pela instabilidade internacional. Conforme informações obtidas pela reportagem do Jornal do Comércio, uma primeira remessa de 7 bilhões que o BNDES já tinha recebido não é mais suficiente para atender a procura pelo crédito pelos empresários brasileiros. O pedido, que começaram a ser recebidos pelo banco no dia 17 de setembro, já somam 14,3 bilhões de reais. E tem gente que defende o tarifaço americano, né? Estão aí as manchetes, né, minha gente, dos jornais desta terça-feira. 8:18 agora. 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Temperatura CWB Caio Web, 16 graus aqui no centro. Nós vamos aos nossos apoiadores culturais e retornaremos aí rapidinho para a sequência do programa.
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0: 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Nós vamos então para a nossa ronda de informações. Conversamos hoje pela manhã com a Brigada Militar, não temos ocorrências maiores, aí mais relevantes aqui na nossa cidade, sem ocorrências maiores, somente o policiamento ostensivo motorizado na cidade. Conversamos com o Corpo de Bombeiros Voluntários, conversamos com o Bombeiro Voluntário Leopoldo, tivemos na madrugada de hoje, tivemos aí uma remoção para o hospital, uma pessoa que sentiu-se mal lá no bairro Navegantes, foi encaminhada para o hospital, madrugada de hoje, 2 horas da manhã. E ontem, por volta de 19 horas, tivemos um incêndio em um mato, lá na Vila São Martins, somente danos ambientais. Trabalho realizado aí pouco mais de uma hora para a contenção do fogo no mato. Lá, informações do bombeiro Leopoldo, do Corpo de Bombeiros Voluntários. Conversamos também com a Polícia Rodoviária Estadual, junto à sua assessoria de comunicação em Porto Alegre, com a Brigada Militar, sem acidentes no nosso trecho aqui da RS-122, entre São Vendelino e São Sebastião do Caí, e também entre São Sebastião do Caí e Rincão do Cascalho, já no município de Portão. Durante o dia de ontem, tivemos sim radar fotográfico, foram 36 imagens de radar entre São Vendelino e São Sebastião do Caí, e mais 30 entre São Sebastião do Caí e Rincão do Cascalho, totalizando aí 66 imagens de radar.
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0: 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Temperatura, vamos atualizando aqui, o CWB caiu, é 16 graus. Agora aqui no centro, não chove, sol querendo dar o ar da graça, aí aquele parcialmente nublado, né? Vamos torcer aí para que não tenhamos chuva, né? Tem gente que gosta de aproveitar aí. Tem gente que não gosta de trabalhar muito, fazer serviço de casa na segunda-feira. Gosta de começar na terça, né? Então, torcer para que não chova aí, para quem quer fazer algum serviço doméstico aí, né? Então, a terça-feira é o dia que o pessoal mais gosta de fazer esses serviços aí. Então, torcer para que não chova, né? E não estrague os planos de quem está pretendendo fazer uma limpeza, né, nas janelas, cortar grama e por aí vai, né? Um abraço, meu amigo Paulo Ricardo. É, isso aí. Morador lá do Lajadinho. Né? Nosso ouvinte aí dizendo que hoje é o dia de fazer a limpeza no terreno. Grande Paulo Ricardo. Um abraço, meu amigo. Grande Paulo Ricardo Flores. Nosso ouvinte aqui já de muitos anos. Serviço de Utilidade Pública, vamos informando mais uma vez que a rotatória lá da Avenida Bruno Cássio com a Padre João Wagner e Oswaldo Aranha, a rotatória da Vila Rica, da antiga sinaleira, está bloqueada nos dois sentidos, tá, minha gente? Trabalho de recapeamento, troca de asfalto, inclusive, então vai se estender por praticamente todo o dia de hoje. Pelo menos essa é a informação da Guarda Municipal, informação do comandante Enio dos Santos, nos passou hoje pela manhã cedo. Então, se você precisa se dirigir para Caxias do Sul, né, veículo leve, pode utilizar a rua Omiro Ledur. Aí sai lá em cima, né? Faz a volta, pega o viaduto, pega o viaduto ali do loteamento e consegue ir adiante. Tá? Quem vem com um veículo leve também tem condições de acessar a Omiro Ledur, nem pela Vila Rica e chega em São Sebastião do Caí. Não vai poder utilizar a Avenida Bruno Cássio. Caminhões pesados, né, caminhões maiores, veículos maiores, devem seguir pela RS-122 até próximo à Ponte do Cadeia, onde temos a entrada do outro, lá pelo outro pórtico. E aí sim fazer a conversão à direita, adentrar pela Avenida Bruno Cássio e acessar o centro de São Sebastião do Caí, em direção, por exemplo, à Harmonia ou a Montenegro, acessar a ERS-124 ou até mesmo chegar na nossa cidade. Veículos mais pesados, né? Quem deseja sair, mas eu preciso de caminhão para Caxias do Sul, vai ter que ir em direção ao Pórtico Sul, lá próximo ao a ponte do Arroio Cadeia e pegar o primeiro retorno e aí sim seguir, né, em direção a Caxias do Sul. Né? Faz o retorno e retorna, né? Tá bom? Informações da Guarda Municipal. A previsão é que fique bloqueada aí a rotatória durante todo o dia de hoje. Da nossa agenda, né, minha gente? A nossa agenda sempre com o apoio da Associação dos Aposentados e Pensionistas aqui de São Sebastião do Caí, né? Lembrando que este mês de outubro, né, é o mês do Outubro Rosa, né? E a Unidade Básica de Saúde, o grupo lá do Outubro Rosa, convidando todos, né, para a participação no grupo Outubro Rosa. Será uma grande tarde aí de informação, cuidado, conversa e muita troca de experiências no próximo dia 15, tá, minha gente? Próximo dia 15, sem ser esta quarta-feira, na outra quarta-feira. Ou melhor, na outra quinta-feira, desculpe. Dia 15 é quinta-feira, sem ser nessa quinta agora, na próxima, tá bom? Então, convite aí do grupo Outubro Rosa, lá na Unidade Básica de Saúde do bairro Navegantes. Inclusive com palestra com os membros da Associação Caiense, tá bom? Da ACAP, né? Da Associação Caiense de Apoio e Prevenção ao Câncer, ok? 14h, o início, lá na Unidade Básica de Saúde, tá bom? Feito o registro aqui do convite do grupo do Outubro Rosa na Unidade Básica de Saúde do bairro Navegantes. Vamos falar de futsal, minha gente. É, vamos falar de futsal, sim. Ontem tivemos o início do Campeonato Municipal de Futebol de Salão, aliás, com ótimos jogos. Destaque para o público que tomou as dependências do Ginásio A, do Parque Centenário, do Heitorzão. Então, tivemos 4 ótimos jogos. Primeiro jogo entre Nacional e Santa Fé, vitória de 4-1 da equipe do Nacional. Na sequência, tivemos um empate, né? Tivemos aí um empate entre as equipes. Já estava entrando aí a nossa propaganda aí, que não era para entrar, né? Exatamente, vamos pulando aqui. Programa ao vivo é isso aí, né? E quando não tem operador, é só... O operador é o próprio apresentador, às vezes acontece isso, né? Tá bom? Mas já resolvemos aqui. Seguindo, tá, minha gente, os resultados de ontem do Campeonato de Futebol de Salão. O segundo jogo, Caí, City e APF 21, um ótimo jogo, empate em 3-3. O segundo tempo eletrizante, né? A equipe do APF 21 saiu na frente, teve uma recaída no segundo tempo, o time parece que apagou e a equipe do Caí City foi para cima e empatou o jogo. Um jogaço ontem à noite, quem estava no parque, né, pôde presenciar. Né? Na sequência, depois tivemos o Guarani vencendo a equipe do Caí Esporte Clube por 3-0, né? E fechando com uma sonora goleada, o Porto aplicou 7-0 no Desportivo. Foram os resultados de ontem lá no Parque Centenário. Nota especial, né, para o público que tomou as dependências lá do ginásio. Que legal, né? Próxima rodada teremos agora, vai ser no dia 7, tá bom? Próxima rodada, quarta-feira, tá bom? Portanto, amanhã, 19h, amanhã começa no horário, né? Ontem teve abertura, né? Sabe como é que é? Demora um pouquinho mais, hino nacional, por isso que se começou um pouquinho mais tarde. Mas amanhã, previsão é de 19h, Liverpool e São Martin abrem os jogos de amanhã. Na sequência, o Guarani B pega os amigos do Feijão. Na sequência, River Juventus enfrentando amigos do Cássio. E fechando a rodada amanhã, Vila e Altaneiro. Obrigado aí ao professor Gustavo Flores, nosso coordenador de esportes, que nos passa sempre aqui as informações do esporte aqui da cidade. 8:31 a informação é da Ótica Simone, temperatura CWB Caiweb, temperatura de 16 graus agora aqui no centro. Antes de irmos para os nossos apoios culturais, vamos a mais um chamamento aí para o Bingo Beneficente da Associação Caiense de Apoio e Prevenção ao Câncer, nossa querida ACAP. Próximo dia 23 de outubro, tá, minha gente? 7:30 da noite lá na comunidade Nossa Senhora de Fátima, tá bom? Ok? Fica aqui o registro. R$20 o valor do cartão com 5 rodadas oficiais e mais 5 rodadas extras depois ao custo de R$2, tá bom? As rodadas extras ao custo de R$2 cada uma, ok? Vai também ter os comes e bebes, né? Batatinha frita, pastel e bebidas em geral, tá bom? Dia 23 de outubro, então, Bingo Beneficente para a Associação Caiense de Apoio e Prevenção ao Câncer, lá na comunidade Nossa Senhora de Fátima, na Morada do Vale. Dito isso, 8h33, agora nós vamos para os apoios culturais, agora sim para os apoios culturais e retornaremos aí para o fechamento do programa.
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0: Oito horas mais 36 minutos e meio agora. 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Antes de irmos aí para o nosso quadro do abraço, vale lembrar aí que o prazo para a retirada dos cartões para o almoço de final de ano da Associação dos Aposentados e Pensionistas de São Sebastião do Caí vai se encerrar no dia 20. Então, vá se apressando aí, você que é sócio e tem direito ao almoço inteiramente grátis. Lembrando que o almoço esse ano vai ser no dia 24 de outubro, tá bom? No Salão Paroquial aqui da Igreja Católica, na Igreja Matriz, aqui no centro. E esse almoço comemora os 25 anos da Associação dos Aposentados e Pensionistas de São Sebastião do Caí. Então, não deixe para a última hora, tá, minha gente? Retire o seu cartão, você que é associado da associação, pode retirar o seu cartão inteiramente grátis. E seu cônjuge não for sócio, você pode adquirir um cartão ao custo de R$50 para ele acompanhá-lo, né? Então, tá bom? Fica aqui o registro, tá bom? A retirada dos cartões é das 8 às 11h30 da manhã, de segunda a sexta-feira. Vamos para o nosso quadro do abraço, então, minha gente. Quero mandar um abraço muito especial para minha querida amiga Kelly Leite. Está de aniversário hoje, recebe aqui o nosso abraço do RCC Repórter. Um abraço, Kelly, para as felicidades. A Loiva Flores também, um abraço, minha amiga. Para as felicidades também pela passagem do aniversário no dia de hoje. Um abraço também para o meu amigo Gerson Carvalho, também de aniversário no dia de hoje. Um abração especial para o Gerson e quero mandar um grande abraço para um amigo meu, que é o Adriano Alencastro, mais conhecido como Cascata. Grande Cascata, um abraço, meu amigo, muita saúde aí, tá bom? Grande Adriano Alencastro, grande Cascata, um dos grandes cantores, né, aqui desta cidade. Um abração especial para ele, que está de aniversário também no dia de hoje, recebe aqui o nosso abraço do RCC Repórter. Vamos agora então para as nossas senhas, né, minha gente, para esta terça-feira, 6 de outubro. A primeira delas, Salmo 25, versículo 20. Guarda minha alma e livra-me, não seja eu envergonhado, pois em ti me refugio. João capítulo 14, versículo 19. Jesus Cristo diz: porque eu vivo, vocês também viverão. São as nossas senhas para esta terça-feira, dia 6 de outubro. Obrigado pela atenção de todos. Amanhã estaremos de volta a partir das 8 horas para mais um RCC Repórter. Segue a programação da Mais Ouvida aqui em São Sebastião do Caí. Tenham todos uma ótima e produtiva terça-feira. E hoje, né, minha gente? Hoje chegamos no dia de número 889, à espera da conclusão do desassoreamento real e criterioso no nosso Rio Caí, da conclusão das galerias prometidas pelo governo do estado para o nosso Rio Caí também, as nossas galerias, e também das casas que estão sendo construídas lá no loteamento Boa Vista, que elas sejam concluídas e entregues àquelas famílias que realmente necessitam. Tá bom? Obrigado, bom dia, fique com Deus e até amanhã.

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1: 8:59.
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1: 9:59.
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1: 11 horas e 3 minutos.
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1: 12 horas e 20 minutos.
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Muito bem, com este belo hino estamos entrando no ar com o nosso programa de cada terça-feira, Voz de Missão Semeando a Bíblia, programa esse que vai ao ar todas as terças, das 13 às 14 horas aqui na RCC, 87.5 FM, a Rádio Comunitária de São Sebastião do Caí. Hoje estamos dia 6 de outubro de 2026, mais uma vez o Senhor nos trouxe até aqui, onde estamos levando ao ar esse belo programa, esses belos hinos que já ouvimos aí ao teu encontro nesta tarde, já agradecendo aí pela sua companhia com nós aí, não deixando nós aí sozinhos, estando com nós aí, nós ajudando e nós dando essa força, esse ânimo para continuarmos aqui em nome de Jesus. Temos aí nos controles técnicos o Tarciso, que está aí, estamos para 8 anos, aí, 7, 8 anos junto, nesse horário aqui, fazendo este programa. E que Deus abençoe o Tarciso aí, a família, a todos aí que estão nos ouvindo, que faz parte aí da família, né? Que Deus abençoe a todos vocês aí nesta tarde. Uma tarde aí, como diz o Cléo, farruscado, mas não temos chuva. Deu uma chuvinha ontem à noite, mas passou e hoje estamos aí, graças a Deus, aí dando aí uma enxugada, porque é muito úmido, né? Mas damos graças a Deus por tudo. Um abração aos irmãos aí do bairro Quilombo, que estão com nós. Também aí Passo da Taquara, pastor Adelino. Um abração, pastor Adelino, aí está aí só na roça, aí trabalhando, plantando, virou num tatu para cavocar terra, viu? Deus abençoe o pastor Adelino aí, que Deus alcance a família, a todos aí. A Marlete, um abraço aí para toda a família, em nome de Jesus. E também os irmãos aí do bairro São Martim, deixo meu abraço a vocês. Também aí Capela Santana, Montenegro, um abração aí a todos vocês que estão com nós aí, nós dando essa força aí nesta tarde. Temos pessoas nos ouvindo aqui no centro, deixo meu abraço a vocês. Vila Rica, um abração ao nosso irmão do Vila Rica. Loteamento Popular, Rio Branco, Nova Rio Branco. Deus abençoe aí a todos vocês que estão com nós. A Fátima, ali Curitiba, um abração para todos os paranaenses. Que Deus abençoe vocês. Também a Cláudia aqui em Canoas, Santa Rita. Um abraço, Cláudia, a família e o esposo. Deus abençoe a todos vocês que estão aí nos honrando aí nesta tarde, nos ajudando muito aí. Deus abençoe também Santa Catarina. Vamos para Santa Catarina aí um passo mais longe. Ali São João do Pelota, irmã Carme. Um abraço, irmã Carme, a todos que nos ouvem aí. Deixo meu abraço aí ao Marcão, também a irmã Maria Erja, a família. Deus abençoe a todos vocês aí que estão sempre com nós aí. Que Deus alcance vocês através do hino e também da palavra de Deus. Vamos ali para Lages, agora um pouco mais longinho ali, né? Vamos ali, um abraço para Mariquinha. Ô, Mariquinha, um abraço para você aí. Também para o Zélia, Bruno, Tony. Deixo meu abraço aí a todos vocês. O Cércio, um abraço, Cércio. Também para a Terezinha, a Letícia, a Graziele. Deixo meu abraço a toda a gurizada aí que estão aí nós ouvindo. Um abraço à irmã Zilda. Deus abençoe a irmã Zilda. Se ela não está nos ouvindo, alguém transmita a ela aí. Estou deixando meu abração aí, todos os programas. Irmã Zilda, nós ganhamos para Jesus aí há muito tempo atrás aí, né? E eu dou graças a Deus que persevera aí firme, dando essa honra para nós aí, que não se afastou dia nenhum, né? Um abraço aí para o Vardir, para toda a família. Também a irmã Ana, um abraço para a irmã Ana aí, para o Cid. Deus abençoe vocês aí, a família. Neuza, deixa meu abraço para a Neuza aí, se está nos ouvindo. Se não está nos ouvindo, alguém vai transmitir aí. Isso é tudo com o meu irmão aí, viu? Deus abençoe vocês. São irmão da igreja e quase irmão também na carne, né? Deus abençoe a todos vocês aí. Neuza, um abraço aí, o esposo também. Deus abençoe. Irmão Célio em Parmeira. Ô, Célio, onde é que anda, Célio? Um abraço para o Célio, para a esposa aí. O Célio está só no controle do gado ali, né? Comprou uma fazenda ali, ô, Célio, e está plantando muito. Ele comprou até um trator ali, viu? É o que eu subo aí, viu, Célio?
é, lavrando terra ali, plantando. Deus abençoe vocês também ali, Poço Redondo. Um abraço para o Adair aí. Um abração, Adair, que está sempre com nós aí. O Arceli está com nós, um abração a ele. Se o Arceli não está com nós, transmita aí, Adair. Um abraço para o Arceli aí, que Deus abençoe. Também para a Irma ali, Rio do Sul. Deus abençoe a todos vocês aí. Também para a Lete. Deus abençoe vocês ali. Em nome de Jesus. Alô, Santo Amaro, irmão Érica, irmã Maura, também a Salete, deixo meu abraço a vocês. Deus alcance vocês nessa tarde. A Salete ali em Palhoça, mais ali do lado de Floripa ali. Deixo meu abraço para a Salete. Deus abençoe vocês aí. A Salete está trabalhando, depois vai chegar e vai nós ouvir aí. E receba aí meu abração. Segundo louvor, Tarcísio, vamos lá. Levando louvor para nosso povo aí, em nome de Jesus.

Graças a Deus. Este hino aí fala muito alto nesta tarde. Aonde foi parar o amor? Não existe. Existe amorzinho fingido aí, amorzinho passageiro, amorzinho emocional, mas o amor verdadeiro está difícil, viu? Está difícil. Vivemos num mundo de violência, de ódio, de rancor e tantas coisas que está assolando o nosso mundo afora aí. Mas graças a Deus que Jesus está com nós, o verdadeiro. Este é prova de amor, como vimos ali aqui no primeiro louvor. Prova de amor é aquele que dá vida. Aquele que dá vida. Não é esse amorzinho aí, carnal. Ei, meu Deus do céu. Leva para um lado, leva para outro. Quando está assim na emoção da carne, passa até por baixo de trem de ferro aí, pelo amor. Tudo farso, tudo passageiro. O amor, a Bíblia diz lá em Gálatas que o amor, ele é sofredor, né? É sofredor, é benigno, tantas coisas aí, né? Que nós traz a respeito do amor verdadeiro. Mas, graças a Deus, estamos aqui. Um abração a todos vocês. Um abraço ao Paulão aí, na Feliz, né? Ô, Paulo, um abraço para você e para o Antônio. Também para o Eliseu, nunca mais vi o Eliseu, rapaz. Um abraço, Eliseu, para a Andréia, para a Jéssica, para todo mundo aí que estão nos ouvindo. Deixo meu abração aí a todos vocês que já estão com nós aqui também na live. Deixo meu abração a vocês aí que estão aí nós honrando com a vossa companhia. Vamos junto nesta caminhada. Em nome de Jesus. Tem um pedido, Tarcísio? Oi. Oh, Antônio, saiu na frente aí. Bom princípio, Antônio. Vamos ouvir o pedido do Antônio aí. Em nome de Jesus.

Muito obrigado, Antônio, por esse belo hino. Mexeu com meu coração nesta tarde. Aleluia. Deus abençoe, irmão Antônio, com esse belo louvor, esse belo pedido aí. É, mexendo com nós. Vamos tocando a vida. Deus abençoe aí a todos vocês que estão aí com nós nesta tarde. Que Deus te alcance aí através desses louvores. Quem sabe você está fora, quem sabe você está paradão na fé. Irmão, você que está parado aí, corra depressa, porque amanhã pode ser tarde demais. Deus abençoe vocês aí em nome de Jesus. Mais pedido, Tarcísio? Vamos ver se tem mais pedidos, não tem, vamos passar aí a ouvir a palavra de Deus, que está aí a cargo do irmão Leandro, né? Nesta tarde. Um abraço ao Marcos Vinícius, nosso grande apoiador aqui. Um abraço a ele, a família, que Deus abençoe aí a todos vocês que estão aí sintonizados com nós, conectados com nós através da internet. Que Deus nos alcance, nos une. Vamos tocando firme, irmão. Paulo Beck, vamos ouvir aí em nome de Jesus.

0: Muito obrigado, Paulo, Paulão, com esse belo hino aí. Deus abençoe a todos que estão com nós. Vamos passar aí a mensagem da palavra de Deus. Depois estaremos dando continuidade aqui em nome de Jesus. Que Deus abençoe. Abra o teu coração pela mensagem da palavra de Deus nesta tarde.
1: Nessa tarde, eu cumprimento a todos com a paz de nosso Senhor e Salvador Jesus Cristo. Uma boa tarde a todos os amigos ouvintes da nossa querida e amada Rádio RCC. Nesta tarde, eu, presbítero irmão Leandro, estou aqui para vos trazer uma palavra de fé, uma palavra de salvação, uma palavra de cura, de perdão, de libertação. A palavra de nosso Senhor e Salvador Jesus Cristo, a Bíblia Sagrada, o Livro Santo, que foi inspirado e dirigido pelo Espírito Santo de Deus. Está escrito na Bíblia que a Bíblia é um livro inspirado, dirigido pelo Espírito Santo de Deus. Que Deus te abençoe, amigo ouvinte, nesses próximos minutos. Agradeço a sua atenção. Você, meu irmão, minha irmã, você, pai, você mãe, você filho, você família, você que me ouve nessa tarde, eu quero fazer leitura no livro do Evangelho de São Mateus, capítulo 11, versículo 28, 29 e 30, que nos diz assim: vinde a mim todos os que estáis cansados e sobrecarregados, e eu vos aliviarei, tomai sobre vós o meu jugo, e aprendei de mim, que sou manso e humilde de coração, e encontrareis descanso para as vossas almas, porque o meu jugo é suave e o meu fardo é leve. Essas palavras, amigo ouvinte, são palavras ditas pelo nosso Senhor e Salvador Jesus Cristo, quando Jesus andava na terra, porque Jesus, o Filho de Deus, um dia, Deus Pai encarnou ele em forma humana, para nos trazer a salvação, para morrer pelos meus, pelos teus pecados, porque todos nós somos pecadores, mas o único que não pecou foi Jesus Cristo. A Bíblia diz que Jesus nunca pecou, nem na sua boca se achou engano. Jesus nunca mentiu, meu amigo. Jesus disse em São João 14,6, eu sou o caminho, a verdade e a vida. Ninguém vai ao Pai a não ser por mim, Jesus falando dele. Então, amigo ouvinte, Jesus é a única solução para os nossos problemas contemporâneos. Jesus é o único que intercede por nós no céu, diz a palavra de Deus, que ele está sentado à direita do Pai e intercede por nós, pecadores. Quando nós nos chegamos a ele através da fé, quando nós oramos a ele através da fé e pedimos o seu socorro, o Senhor Jesus é aquele que intercede por nós junto ao Pai. Voltando ao texto, amigo ouvinte, Jesus faz um convite: vinde a mim, todos os que estáis cansados e oprimidos, e eu vos aliviarei. A nossa vida nessa terra, neste mundo, no planeta Terra, nossa vida é uma vida de opressão. Todos nós, todo ser humano passa por opressões, dificuldade, problemas emocionais, problemas financeiros, problemas de família. Então, a nossa vida, essa terra, amigo ouvinte, essa terra, esse mundo foi amaldiçoado por Deus. Deus disse para Adão: maldita é a terra por causa de ti, porque o homem pecou, o homem desobedeceu a Deus, quando ele comeu do fruto proibido lá no Jardim do Éden. Deus deu uma sentença para a serpente, Deus deu uma sentença para Eva e Deus deu uma sentença para a terra. Amigo ouvinte, Deus Pai não amaldiçoou o homem, ele amaldiçoou a terra. Maldita é a terra por causa de ti. Por isso que nós ficamos doentes, por isso que nós, ao trabalharmos, nós nos cansamos, nós suamos. A vida, amigo ouvinte, a nossa vida não é fácil neste mundo, para ninguém. Tanto para o rico como para o pobre. Todos nós, toda a família passa por apuros, por dificuldade. Mas Jesus, Ele, em São Mateus 11, 28, ele disse: "Vinde a mim". Esse "vim a mim", "vim a Jesus", é você entregar a tua vida ao Senhor Jesus, reconhecer nele o teu único e suficiente Senhor e Salvador da tua alma. É você entregar os problemas nas mãos dele, orando, entregando tudo nas mãos de Jesus. Porque é Jesus que pode dar solução para o meu e para o teu problema, para os problemas contemporâneos do mundo todo. Porém, muitos não acreditam, muitos não creem em Jesus como Filho de Deus. Mas Jesus deixou um convite. É lançado, e eu te faço esse convite nessa tarde, você que me ouve. Entrega a tua vida a Jesus, entrega os teus problemas ao Senhor. Conversa com o Senhor através da oração. A oração tem que ser feita em nome de Jesus. Ele está pronto. A Bíblia diz que os ouvidos do Senhor não estão agravados para que ele não possa ouvir. Então, amigo ouvinte, continuando na mensagem, Jesus dizendo: "Vinde a mim todos os que estais cansados e oprimido, eu vos aliviarei". Se você está cansado, oprimido, amigo ouvinte, a vida nos cansa, o dia a dia nos cansa, os problemas nos cansam, a doença, os problemas familiares, problema emocional, tudo nos cansa, nos oprime. Mas eu te convido nessa tarde, te dou um conselho: aceita o convite, convite de Jesus Cristo. Entrega ao Senhor Jesus, conversa com o Senhor, entra no teu quarto, no teu aposento, aonde você estiver, para um momento. Se for possível, dobra o joelho. Se não for possível, pode ser sentado, ou em pé, ou deitado. Mas conversa com o Senhor Jesus. Conversa, conta para ele que tu está oprimido, que tu está cansado desta vida, amigo ouvinte. E Jesus disse: "Tomai sobre vós o meu jugo, e aprendei de mim, que sou manso e humilde de coração, e encontrareis descanso para vossas almas, porque o meu jugo é suave e o meu fardo é leve". Amigo ouvinte, jugo, o significado de jugo é estar sob domínio, estar amarrado, né? Estar sendo oprimido, aquilo que nos subjuga, aquilo que nos oprime. Mas Jesus, ele faz um convite, ele disse: "Tomai sobre vós o meu jugo". O jugo de Jesus é leve. A Bíblia diz que os mandamentos de Deus não são penosos para que o homem não possa cumprir, para que o homem não possa obedecer. Satanás, o diabo, o enganador, ele coloca jugo pesado, jugo de ferro. Eu tenho essa comparação, eu faço uma comparação. O jugo do diabo. A canga do diabo é um jugo, é uma canga de ferro, né, que pesa nas nossas vidas, né? Isso no sentido figurado, né? Mas Jesus disse: "O meu jugo é suave". Eu faço uma comparação como um jugo de papelão, né? Faça um jugo de isopor, né? Você sabe, amigo, o que é jugo, né? No sentido figurado, jugo é aquilo que a gente coloca nos bois, né? Na junta de boi. É a tal de canga, né? Eu morei no interior, eu via lá os povos de origem, os alemães, né? Cangava os boi, como se diz, botava aquele jugo de madeira, né? Nos bois, né? Então, isso no sentido figurado, Jesus dizendo. E eu faço uma comparação: o jugo de Jesus é um jugo de isopor, é um jugo leve, é um jugo de papelão, enquanto que o jugo do diabo é um jugo de ferro, pesa nas nossas vidas, nos oprime no dia a dia, né? E Jesus, continuando, ele disse: "Porque o meu fardo é leve", né? "Tomai sobre vós o meu fardo, porque o meu fardo é leve". O fardo é aquilo que é trabalhoso, difícil de carregar, difícil de suportar, né? O fardo, né? Eu morei no interior, meu pai. Na época eu comercializava, meu pai tinha comércio de produtos de colônia, produtos para colono, né? E o pai, ele comprava, né, esses fardos, caminhão de fardos de alfafa, para os colonos dar para os animais, né, para os cavalos. Então, aquilo era pesado, era uns fardos pesados, prensado com arame. Nós tínhamos que pegar de dois aqueles fardos de alfafa. Na minha época era bem grande os fardos de alfafa. É uma comparação que eu faço, né? mas o fardo é aquilo que é trabalhoso no sentido espiritual ou difícil de suportar. Se o teu fardo está pesado nessa tarde, ó família, você que me ouve, isso podemos dizer que há vários tipos de fardo. Tem o fardo dos vícios, né? Vício das drogas, vício do alcoolismo, vício do cigarro. Isso nos pesa, isso nos traz transtorno. Eu, amigo ouvinte, lá na década de 90, Jesus me libertou do vício do cigarro, né? Eu era fumante, ativo, né? Eu sabia que aquilo me fazia mal, né? Queimava dinheiro. Fumar é queimar dinheiro, mas eu não tinha força, porque eu estava fora dos caminhos do Senhor. Mas um dia Deus falou forte comigo, usando o servo seu. E Jesus naquela manhã me libertou do vício maldito do cigarro, né? Jesus me libertou na hora quando eu me reconciliei com o Senhor. Porque vício, amigo ouvinte, são espíritos que agregam no nosso corpo e nos oprime quando nós não temos Jesus Cristo. E o Senhor me libertou do vício do cigarro, né, que eu tinha na época. Então, isto é fardo. Tem o fardo da doença, tem o fardo do desânimo, existe o fardo da opressão, da depressão. Tudo isso, amigo ouvinte, é fardo, é aquilo que é trabalhoso para nós, ou difícil de nós suportar. É fardo no sentido também familiar, né? No sentido espiritual. Mas Jesus disse, o meu fardo é leve e o meu jugo é suave. Eu te convido nessa tarde, eu ofereço para ti o jugo de Jesus, um jugo de isopor, no sentido figurado, para você entender melhor. É no sentido figurado, Jesus, ele te dá um fardo de algodão, é um fardo leve. O fardo de Jesus, o jugo de Jesus é leve, é tranquilo, não é trabalhoso, né? Então, eu já estou findando, terminando a administração da palavra de Deus ao teu coração. Nesta manhã, o Senhor, porque eu estou gravando na manhã de terça-feira, mas dizendo para ti nessa tarde, que o Senhor Jesus, ele quer te abençoar. Basta você dar um passo ao encontro do Senhor Jesus, através da fé, que ele dará dois passos a teu favor. Amigo ouvinte, está escrito na palavra de Deus que a fé vem pelo ouvir e o ouvir da palavra de Deus. Eu te convido, amigo ouvinte, leia a Bíblia Sagrada. A Bíblia não é um livro comum, ela contém vida. Ela contém o Espírito Santo de Deus que dá vida, né? Então, leia a Bíblia, leia o Novo Testamento, principalmente, que nos fala a respeito dos milagres de Jesus, das curas que Jesus fazia, das libertação que Jesus fazia. Começa a ler ali no livro de São Mateus, lê os quatro evangelhos, que é São Mateus, São Marcos, São Lucas e São João, e continua lendo, amigo ouvinte. Faça um histórico de leitura diária, pelo menos um capítulo, dois capítulos por dia. E a tua fé vai ser aumentada, vai ser acrescentada. Ratificando o que eu falei, está escrito que a nossa fé vem pelo ouvir e o ouvir da palavra de Deus. Que Deus, nessa tarde, te abençoe com essa palavra que o Senhor tem colocado no meu coração, o Espírito Santo colocou no meu coração, nessa tarde, essa palavra. Amigo ouvinte, receba essa palavra em nome de Jesus. Obrigado por ter ouvido a minha voz através das ondas amigas da Rádio RCC. Que Deus te abençoe. Vou fazer uma breve oração por você, em nome de Jesus. Coloca a tua mão direita no teu coração, e se for possível, eu orarei a ti. Pai nosso que estás no céu, santificado seja o teu nome, venha a nós o teu reino, seja feita a tua vontade, assim na terra como nos céus, o pão nosso de cada dia dai-nos hoje. Perdoai as minhas ofensas, assim como eu perdoo aqueles que me têm ofendido. Não me deixes cair em tentação, mas livrai-me do mal, porque teu é o reino, o poder e a glória para sempre. Deus Pai, em nome de Jesus, eu quero entregar o meu fardo pesado, o meu jugo pesado. Eu quero entregar a minha canseira aos teus pés. Eu coloco tudo aos pés da cruz. Senhor Jesus, estenda a tua mão, me ajuda. Tira toda a opressão, toda a depressão, todos os problemas da minha vida, Senhor. Tira com a tua mão que foi ferida na cruz do Calvário. Senhor, eu quero receber o teu fardo leve, o teu jugo é leve. Ó, Senhor Jesus, me ajuda nessa tarde. Ajuda a minha família, me liberta, Jesus, de todo vício, tudo aquilo que me oprime. Jesus, me dá uma libertação no teu nome, através do teu sangue derramado lá na cruz do Calvário. Senhor Jesus, eu peço a tua bênção, em nome do Pai, do Filho e do Espírito Santo. Amém. Obrigado, amigo ouvinte. Até o próximo programa, querendo Deus, se Deus assim o permitir. Fiquem todos com a paz do Senhor Jesus. Amém.
0: Muito bem. Muito obrigado, irmão Leandro, pela mensagem que ouvimos. Estava aqui analisando, ouvindo a palavra. E o irmão Leandro falou sobre o fardo. Irmãos, eu já falei com pessoas que estão aí levando o fardo do passado. Pessoas sofrendo com o que passou. Carregue esse fardo a vida inteira. Quem é que coloca? O inimigo. O inimigo sempre está pronto a te acusar do passado. Mas se você entregou a tua vida ao Senhor Jesus Cristo, a Bíblia diz que Jesus pegou o nosso fardo, o nosso pecado, e lançou no profundo mar do esquecimento e não se lembra mais. Mas, infelizmente, o inimigo não fica quieto. Ele quer sempre estar te barrando no teu passado. Você que está nos ouvindo aí, talvez sofrendo, pensando no que se cometeu, que ninguém era santo. Quantas coisas nós cometemos é de errado mesmo, né? E o inimigo fica colocando esse fardo na minha e na tua vida. Quantas vezes, irmão, o inimigo não tenta colocar meu passado para que eu venha sofrer, para que eu venha ficar triste, mas tem uma pessoa santa e bendita, o Espírito Santo, que fala comigo. O teu passado ficou. Você que está nos ouvindo aí, não fique sofrendo com o teu passado. Seja lá o que você cometeu, se você entregou a tua vida para Jesus, Jesus pegou esse teu fardo de miséria, de desobediência, de tantas coisas que você cometeu, e lançou no fundo do mar do esquecimento, e ele não lembra mais. E o inimigo está sempre fazendo se lembrar. Ah, porque o teu passado. Ah, o que você fez no passado. Não dê trégua para Satanás, viu, irmão? É? Diga para ele que o teu passado, Jesus tomou tudo sobre si e lançou no esquecimento, e ele não lembra mais. Mas muitas vezes, olha, irmão, eu pessoas que eu conheci, foi até o suicídio, é? De tanto inimigo tentar no passado. Deixa o teu passado. Hoje é um nosso novo dia para nós, uma nova oportunidade. O dia de ontem passou, foi-se. O que passou ontem não serve para hoje. O que você fez ontem foi ontem, mas hoje é um novo passo que nós damos, uma nova oportunidade de estar na presença de Deus. E o inimigo fica batalhando, lutando, tirando a tua paz, tirando a tua alegria. Às vezes você está alegre, o inimigo lança a semente. Olha o teu passado. Você começa a ficar triste, começa a ficar abatido. Tudo coisa do inimigo. Irmãos, o nosso dia é hoje. Amanhã, o que passou hoje, este programa de hoje não vai servir para amanhã. Ficou para trás, foi hoje feito. E assim que vai a nossa vida, e você que está nos ouvindo, receba esta palavra. Não carregue esse fardo do passado sobre teus ombros. Não carregue. Largue mão de estar cansando com esse fardo. Aleluia, aleluia. Jesus já pegou esse fardo do passado e deu fim nele. Hoje é um novo dia para você. Você que está me ouvindo aí, irmão, nós sabemos que tem muitas pessoas que cansaram na caminhada, muitas palavras que machucou, falta de vigilância muitas vezes, falamos palavras em vez de servir para fortalecer, nós muitas vezes ferimos, muitas vezes da nossa própria vontade. Você que está parado, você que está ferido, você que está triste na caminhada, você que parou nesta jornada, o que é que Jesus disse na sua palavra? Aquele que cada dia não toma a sua cruz e não vem após mim, não é digno de mim. A caminhada, irmão, não é fácil. Se alguém dizer para você que aceitar Jesus termina tudo, ele está pregando um evangelho falso, evangelho que não é real. Porque a luta para nós é constante, mas quando aceitamos Jesus, temos Ele que peleja por nós e nos dá vitória. E a Bíblia diz que Jesus não coloca sobre nós aquilo que não possamos suportar ou carregar. Ele conhece a minha força, conhece a tua estrutura, Ele sabe a medida que vai colocar você. Agora, se alguém dizer que você vai aceitar Jesus e vai terminar os problemas, é mentira, porque nós fomos chamados para uma batalha e devemos sempre estar firme, não podemos desistir da batalha, porque nós só íamos vencer o dia que o Senhor nos tirar daqui. Enquanto estivermos aqui, irmão, ninguém vai ficar livre de estar lutando. Ouvimos a mensagem aí, é com uma coisa, com outra, com a família, muitas vezes com nós mesmos, muitas vezes vem a luta. Nós vamos continuar assim lutando, porque nós somos chamados para lutar. Jesus foi claro na sua palavra, que não é o servo melhor do que o seu senhor. Veja bem essa palavra. O que é que Jesus quis dizer? Nós aceitar Jesus para não passar por dificuldade, não passar por problema. Jesus diz assim, não é o servo melhor do que o seu senhor. Ele quis dizer, se eu, como filho de Deus, estou passando por morte, por sacrifício aqui, vocês não querem passar. Jesus veio aqui com uma missão. A missão de Jesus foi árdua. Não é a nossa missão, essas lutinhas que vêm. Isso não é nada. A missão que Jesus veio na terra foi árdua, foi morte, foi sangue derramado, e Ele suportou tudo olhando para mim e para você, que era o mais vil pecador da história. E Ele levou sobre si, a Bíblia diz, as nossas enfermidades, as nossas dores, e assim continuemos na peleia. Não podemos é desistir. Irmão, não podemos recuar no fim da batalha que estamos. Qualquer momento, Jesus vai se manifestar para levar os escolhidos, os perseverantes. Irmãos, tem muitas pessoas parado na fé, pararam na jornada. Eu vou dizer para você que a Bíblia diz assim, aquele que perseverar até o fim, este será salvo. Existe para nós vencer uma perseverança. Não pare, você que está me ouvindo aí, persevere, ninguém chega a lugar nenhum Deus falava comigo a respeito disso. Se nós íamos fazer uma viagem aqui e nós não continuamos, nós nunca chegaremos lá. Assim é a vida espiritual, irmão. Ninguém chega lá se não parar na caminhada, se não perseverar. Existe uma perseverança para alcançarmos a nossa completa vitória lá. Foi o que Jesus falou. Aceitar Jesus, irmão, é fácil. O difícil é perseverar, é enfrentar as consequências da caminhada. Nessa caminhada nós encontramos muitas tranqueiras, muitas coisas nos barrando, mas vamos pulando tudo. E o nosso alvo é Jesus. O que é que Paulo disse na sua palavra? Não olhando para as coisas que para trás ficaram, mas olhando para Jesus, autor e consumador da nossa fé. A nossa vitória, irmão, é a nossa perseverança. Ninguém alcança coisa alguma se não perseverar nos seus objetivos, nos seus projetos. Não adianta fazer projeto e não perseverar naquilo, desmoralizar, porque dentro dos projetos que você faz, o inimigo se intermete. Ele quer barrar os teus projetos, ele quer te aborrecer na caminhada, mas não dê trégua para ele. Vai firme, vai caminhando, os dias estão chegando, A vinda de Cristo está aí para acontecer a qualquer momento, ou nós somos ceifados antes, porque nós temos um tempo de validade aqui para vivermos. Se fosse contar, irmãos, por idade, porque eu sou novo, porque eu tenho muitos anos, não é por aí. Quantos jovens estão sendo ceifados nos dias de hoje? Quantas crianças estão sendo ceifadas? Não é por idade. Se fosse por idade, irmão, eu sou o filho mais velho da família. Filho mais velho. Então, se fosse por idade, eu tinha que ter ido muito antes. Mas não é assim. Foi meus irmãos mais novo, jovem ainda. E eu estou aqui porque eu tenho um tempo de validade aqui. Oh, aleluia! Aleluia! Tempo de nascer também é tempo de morrer. Ninguém vai antes do tempo. Aquele que tira muitas vezes a sua vida, ele tira antes do tempo. Antes do tempo. Porque temos um tempo aqui. E não cabe a mim e nem a você marcar um tempo para você viver e dizer, eu vou ceifar minha vida. Não é por aí, não. Deus já marcou o teu trajetória aqui na terra. Aleluia! E é só Ele que sabe o fim de todas as coisas. Só Ele que entende o tempo que marcou para mim, para você. E não cabe a você e nem a mim querer morrer antes do tempo. Não cabe a mim. Jesus detalhou. Se é para durar 100 anos, é 100 anos. Se é para durar 30, é 30. 20, é 20. Jesus não é tempo de nascer e o tempo de morrer. Então, não se precipite em tudo o que acontece. E vai firme nesta caminhada, nesta jornada, porque é o último passo, é a garantia da nossa vitória, senão nós não chegamos. Eu vou dar um detalhe aqui. Se eu sair daqui para ir para a minha casa, que dá 30 minutos aqui lá, 30 minutos, eu vou assim, não vou correndo, 30 minutos. Se eu parar, eu não chego lá, ainda que é perto, eu não chego, eu não posso parar. Ainda que devagar, não podemos ser apressado na caminhada, que muitas vezes é perigoso. Nós cansar mesmo. Nós temos que ir na nossa força, devagar, continuando sempre, não dando trégua para o inimigo. Se o inimigo manda você parar, diz, não vou parar, eu vou em frente, porque a minha vitória está logo na frente. É isso que Deus quer de mim e de você. Que Deus abençoe vocês nesta tarde aí, que estão nos ouvindo. Eu agradeço aí a companhia de cada um de vocês que estiveram com nós. Irmão, vocês que estão com nós aí, eu agradeço, porque é vocês que nos dão incentivo para estar aqui, na humildade, levando ao ar esses dois programas na terça e na quinta-feira. Hoje à noite, 19h30, nós temos nosso culto de oração, circo de oração. A irmã Rosane está aí nessa responsabilidade. Deus está nos abençoando. Sentimos ali a presença de Deus, porque a nossa força vem através da oração, é buscando. Buscai ao Senhor enquanto se pode achar. Invocai-o enquanto ele está perto. Não perca o teu tempo, irmão, não perca a oportunidade. Irmãos, hoje é tantas pessoas vacilando. Uma guerra para ir num culto, viu? Uma batalha para ir num culto. Mas para ir em outro lugar é muito fácil, irmão. Nós vemos isso. O inimigo quer tirar você do árvore. Não ceda para ele, não ceda. É a igreja que salva? Não. Não é a igreja que salva. Mas quando nós reunimos ali, nós se reunimos ali para adorar a Deus junto. Se você olhar Atos dos Apóstolos 2:41, você vai ver. A igreja perseverava todos os dias no templo, orando, na comunhão, compartilhando. Isso é coisa linda. Mas hoje em dia está difícil. Está difícil para conquistar isso. Perseverar na oração, juntamente com os irmãos. Ali nós fazemos ali nossas reuniões diante de Deus. E hoje as pessoas preferem ir a qualquer outro lugar que não curto. Estão ali ouvindo coisas que nem é para ouvir. Estão ali, mas deixo de ir num culto. E você está perdendo uma grande oportunidade de estar num culto. Irmãos, nós temos aí hoje, então, 19h30, culto de oração, adoração a Deus. Vai ali, não deixe o inimigo te segurar. Rebente essas amarras, essas correntes que te prendem e vai até ali receber uma palavra. Louvar a Deus juntamente com nós. Sexta-feira, nós temos culto de ceia. Sexta-feira, 19h30, estaremos ali reunidos para o culto de ceia. Não perca, irmão, não perca. Vamos reunir ali. Vamos estar aí em comunhão uns com os outros, em comunhão com o Pai, participando junto desse ato da ceia que fazemos aí mensalmente. A Bíblia não diz para nós fazer de mês em mês, mas nós costumamos assim, mês em mês, fazemos a ceia, e você não pode perder, Esteja ali na sexta-feira. Domingo temos culto também. Deus há de dar uns dias favoráveis para nós. Vamos orar pelos irmãos aí que têm enfrentado esses temporais, ventaval, granizo. Tem assolado muito aí. E vamos orar pelos irmãos que, mas graças a Deus, por aqueles que estão com vida. Porque as coisas materiais, ninguém quer perder, irmão. Ninguém quer perder. Mas a vida é mais preciosa. A vida vai e não volta. As coisas materiais, hoje você adquire uma coisa,

de todo o meu coração, vocês que estiveram com nós, um abração aí, os irmãos que participaram com nós, irmão Leandro, que fez, trouxe a mensagem, um abraço, irmão Marcos Vinícius, que é o nosso apoiador aqui, o Imirso, que também está nos ajudando aqui todo mês, né, contribuindo para mantermos esses dois programas no ar. Nosso locutor saiu aí, nosso tempo está aí se findando, e ele está aí, deu uma saída aí e não retornou ainda, mas somos gratos a Deus por este programa, pela audiência, para você que esteve com nós. Na quinta-feira estaremos aqui de volta neste mesmo horário. Que Deus abençoe, Deus alcance a cada um de vocês. E sempre esteja aí nos apoiando, irmão. Você que está nos ouvindo, compartilhe esse programa, leve, nos ajude para que possamos manter esses dois programas no ar. Precisamos da tua companhia, da audiência do programa, porque nós fazer um programa aqui, se não tem ninguém na audiência, o que é que nós vamos fazer? É parar, porque não temos sido aí correspondido pela audiência do programa. Mas eu creio que tem muitas pessoas aí nos ouvindo, com certeza, nos dando essa força, você está nos ajudando e muito. Eu não estou pedindo aqui uma ajuda financeira, não. Eu estou pedindo que você esteja nos ouvindo, nos ajudando a levar estes dois programas no ar. Que Deus abençoe nossos irmãos que estão com nós aqui na live. Deixo o meu abraço aí a todos vocês e creio que o Senhor Jesus Cristo vai te abençoar muito. Não esquecendo, então, que hoje à noite temos o culto de oração ali na nossa congregação, na rua Esperanto, 795, aqui no bairro Quilombo. Deixo meu abraço aí a todos vocês e que Deus alcance vocês nesta tarde. Em nome do Senhor Jesus Cristo, que Deus te alcance aí. Creio que já tenha alcançado através da palavra, através dos louvor que ouvimos aí. Eu sei que Deus já te abençoou nessa tarde. E eu agradeço aí, irmão, pela família que tenho. A família está com nosso lado, nos ajudando, estão aí correndo, orar, pedir oração aí pela esposa, que vai fazer uma cirurgia na quinta-feira, vai fazer uma cirurgia ali. Eu peço oração por ela, que venha dar tudo certo, irmão, não venha dar nada errado. Ela vai operar aí o joelho, e então eu peço oração a vocês, que Deus abençoe vocês aí e que estiveram com nós. E na quinta-feira estaremos de volta, em nome de Jesus. Chegou aí o nosso locutor e eu agradeço a vocês e deixo aí a minha palavra a vocês nesta tarde. Fiquem aí todos na paz do Senhor Jesus Cristo. Que Deus abençoe a todos e até quinta-feira, se Deus quiser.

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1: 14 horas e 4 minutos.

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1: 15h24.
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1: 17 horas e 27 minutos.
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1: 18 horas e 27 minutos.
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0: Simone Milegis!
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1: Tchau, gente! Obrigada!

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0: ligar para tentar melhorar esse número, porque um corpo de bombeiros são vidas salvas. E eu posso dar como exemplo clássico para vocês das emergências que aconteceram em 2023, 2024 aqui no nosso estado, as cidades onde mais houveram mortes, Roca Salles, Mussum e Arroio do Meio, são três cidades que não possuem um corpo de bombeiros, que não possuíam naquele momento um corpo de bombeiros. Então, com certeza, se lá tivesse pelo menos uma, duas, três, quatro, enfim, se uma vida tivesse sido salva, teria valido todo o investimento nessas entidades. Então, essa é a nossa grande briga, vamos dizer assim, para que a gente possa evoluir como um todo. Terremoto da Venezuela acontecido em junho, infelizmente, por questões burocráticas brasileiras, nós não temos voos humanitários via nacional, recebemos a resposta do nosso pedido 15 dias depois que nós já estávamos no Brasil. Então, nós tínhamos que voar de voo comercial, como se tinha a questão do impeditivo, estava tudo destruído aquela região, então tivemos que montar toda uma logística. Isso eu gosto também de frisar simplesmente, né? Uma missão como essa não é botar uma mochila nas costas e simplesmente chegar no país. Tem toda uma organização prévia, todo contato com autoridades locais, toda uma logística envolvida para que a gente possa ir. Então, infelizmente, na Venezuela nós conseguimos. O nosso grupo, a célula Unihead, ela chegou 5 dias depois. Eu e mais dois colegas brasileiros aqui do Rio Grande do Sul, a gente chegou 7 dias depois, foi 2 dias a mais, 2 dias e meio a mais que a gente chegou. Então, infelizmente, não conseguimos salvar nenhuma pessoa com vida, e quando a gente vai numa missão como essa, o nosso grande objetivo é salvar pessoas com vida. Mas nós conseguimos diminuir o sofrimento de mais de 20 famílias. Foi 21 famílias que a gente ajudou a localizar corpos em situações já bastante degradantes. Isso, para nós, com certeza, já valeu todo o esforço, toda a missão. Situação bastante caótica. Eu, como eu falei, né, são 25 anos atuando como bombeiro voluntário, já participei de algumas dezenas de inundações aqui no Rio Grande do Sul, já participei de algumas dezenas de outras missões em solo nacional também, mas um terremoto é algo totalmente diferente. Não só pela destruição, e nós não estamos falando de uma cidade pobre. La Guaira, que foi a região onde aconteceu, é uma região de praias caribenhas, prédios de alto padrão. Era um contraste, até, de certa forma, triste, né? Tu via as praias caribenhas, uma beleza exuberante, e tu via a destruição dos prédios, tu via a tristeza nos olhos das pessoas. Então, é um cenário totalmente indescritível. Não tem curso que possa preparar para isso. Isso que eu já venho me preparando desde 2017, com as especializações em busca e resgate, né? Em BREC, que a gente chama. Mas tu chegar lá e foi o primeiro terremoto que eu atuei, com certeza é algo que te impacta muito. Mas, da mesma forma, depois que a gente volta satisfeito em poder ter levado o nome da nossa cidade, São Sebastião do Caí, ter levado o nome do nosso estado, Rio Grande do Sul, e ter levado o nome do nosso país para auxiliar nessas missões. Ainda mais nós, caienses, que estamos acostumados, né, tantos anos, a receber ajuda de todas as partes do Brasil e do mundo, a gente poder colaborar um pouquinho. Com certeza, isso para nós é gratificante também. Os números da Venezuela apontam para mais de 4.500 mortos. Você pode ter certeza que não é isso, tá? É muito mais. Tem muito mais pessoas que não foram contabilizadas, tem pessoas que não vão ser localizadas. Infelizmente, o que a gente percebeu lá é uma situação totalmente caótica, tá? Não se tinha preparo nenhum para atuar numa emergência como essa. Talvez seja difícil realmente estar preparado para atuar numa emergência como essa, mas se devia ter uma organização maior. As vítimas não eram contabilizadas, ninguém sabia os nomes, nós tirávamos em sacos plásticos, ficava às vezes por horas aguardando no sol quente, até vinha alguém levar o corpo, que ninguém sabia para onde. Enfim, a gente viu um caos total. Já na Colômbia, quando nós chegamos em agosto, claro que foi um terremoto, um impacto muito menor, foram cerca de 400 pessoas mortas, né? A qual nós ajudamos a localizar 7 pessoas sem vida. Já um cenário de muito mais organização, onde mostra como é importante ter esse preparo para enfrentamento de emergência. A Colômbia já tinha uma equipe reconhecida pela INSARAG, que é um departamento dentro da ONU que reconhece equipes especialistas nessa parte BREC. Então, já se tinha uma organização muito maior por parte do governo, por parte logística, enfim. Foi um trabalho, vamos dizer assim, mais fácil de realizar, né? Não mais fácil, menos difícil como um todo. Mas, com certeza, também foi uma situação de caos, né? A gente vê prédios, vê estruturas totalmente colapsadas. Nós estávamos agora também recentemente pressionados para ir para o Nepal, que aconteceu a questão da inundação, mas acabou não se confirmando a nosso deslocamento lá, porque a China, né, tem uma estrutura muito maior, tecnologia, enfim, deu todo o apoio. E recentemente nós estávamos pressionados para ir para o México, a questão do furacão. Mas, felizmente, o furacão acabou se concentrando somente mais no mar e não acabou não atingindo a região e causando tantos danos severos. E, bom, a gente finalizando já, Jair, uma coisa que destaca, eu acho que é a questão da experiência. A experiência que a gente adquire num cenário como esse, nenhum banco de universidade vai te ensinar. E no momento de emergência, experiência conta muito, preparo conta muito. Isso, com certeza, ajudou a adquirir lá. Eu sou uma pessoa que busca constantemente estar bem preparado, porque eu acredito que quem lidera equipes de emergência tem que ter preparação. Mas tu chegar lá e perceber, estar inserido nesse cenário, com certeza, é muito diferente, te prepara de uma forma melhor. A gente vai pensando em salvar vidas. A gente volta com a nossa vida transformada. Porque a gente percebe não só a parte de emergência, mas a gente percebe também como a nossa vida é em instantes, como tudo pode mudar em segundos. Na Venezuela, a maioria das pessoas, infelizmente, morreram porque estavam assistindo o jogo do Brasil. Vejam bem, tinha muitas pessoas em casa assistindo o jogo do Brasil. E foi onde teve a maior incidência de pessoas, né? Por aquele horário, geralmente, o pessoal não está tanto em casa. A gente encontrou famílias inteiras embaixo de escombros. Uma família que marcou bastante, pai e mãe, duas crianças, eles estavam embaixo de uma porta, na saída. Quer dizer que eles quase conseguiram chegar. Então, isso mostra para nós como a nossa vida é instante e mostra, principalmente, como a gente precisa estar preparado para um cenário de emergência. Infelizmente, eu acho que nós temos que tirar isso como lição. Nós, que eu falo, nós, Brasil como um todo. Eu costumo dizer que eu sou muito bairrista, amo meu país, amo meu estado, mas a gente precisa evoluir como um todo. Aqui no Brasil, a gente não fala em emergência ainda. A nossa emergência ela é muito politizada, ela é muito... Na verdade, espera-se acontecer para depois tomar atitudes. Infelizmente, as emergências continuarão acontecendo. E a gente precisa estar bem preparado para isso. E quando falo a gente, não é só nós, bombeiros, não é só os órgãos de segurança pública, não é só a defesa civil, mas é em si ensinar a comunidade a se preparar para isso. Na Colômbia, a gente percebeu isso também. Uma comunidade mais bem treinada faz a diferença e reduz perdas de vidas. Eu acredito que se a gente reduzir uma pessoa perdida, todo investimento já terá valido a pena. Então é isso, Jair. Te agradecer mais uma vez a ti, aos vereadores... externar mais uma vez que esse reconhecimento é para cada um de vocês, agradecer também nosso legislativo, nosso prefeito aqui, nosso vice-prefeito, pelo apoio que é dado à nossa entidade, pelo orgulho de a gente ter, poder bater no peito e dizer que em São Sebastião do Caí a gente tem uma das melhores estruturas de bombeiros, não só do Rio Grande do Sul, mas do Brasil como um todo, isso traz segurança para nós. 2024, na maior emergência climática que o nosso estado já passou, nosso município está entre os 10 mais atingidos, né, prefeito? Somos o único que passou sem uma vida perdida. Isso mostra que todo investimento é válido. E segurança pública, a gente sabe que não é gasto, é investimento. E a gente precisa continuar investindo nisso, porque, infelizmente, as emergências continuarão acontecendo. Muito obrigado. Com certeza, para mim, é um motivo de honra. Primeiro reconhecimento eu recebo da Câmara de Vereadores em 25 anos. Então, com certeza, é algo que eu levarei com muito carinho e irá estimular para que a gente possa continuar trabalhando, desenvolvendo esse trabalho que não é fácil. Porque, além da gente entender a emergência, a gente tem que tentar convencer as pessoas que somos importantes. Isso é a parte mais difícil, é convencer que é necessário investimento, convencer que é necessário ter um corpo de bombeiros. Aqui no Caí, para encerrar, infelizmente, ainda hoje, nos dias atuais, eu ouço pessoas contestando o tamanho da nossa estrutura. Se precisa tantos caminhões, se precisa tantas viaturas. Na hora de emergência de grande porte, não tem como comprar um caminhão quando isso estiver acontecendo. Assim como na emergência de 2024, tinha pessoas que foram lá se propor a comprar barcos para nós. Na hora de enchente, ninguém compra barco. A gente tem que pensar nessa emergência acontecer. Espero que a gente possa cada vez mais estar bem preparado para atender nossa comunidade e salvando vidas, que é nosso grande objetivo. Muito obrigado.
1: Quero aqui pedir desculpas para o Mozart, eu acabei, estava distraído, né? Não vi o senhor entrar, né? Saudar a presença do nosso vice-prefeito Mozart, né? Peço desculpa, então, por não ter visto distraído vi quando o senhor entrou, tá? Mas bom o senhor estar aqui também, justamente com o nosso prefeito. Anderson, a gente não tem palavras, a gente fica emocionado da maneira que o senhor fala, parece que a gente está junto lá, vendo pelas imagens tudo que aconteceu. Então, nós, como o vereador Jair disse, só temos que lhe dar os parabéns a toda a equipe de vocês, né? E que, como o senhor disse, na hora a gente não consegue comprar nada, tem que comprar antes. A gente tem que se preparar, A gente tem um vizinho que, em vez de quando, ele se manifesta. E a gente tem que ter uma maneira de estar prevenido para ele. Parabéns para vocês. Contem, né, com esses vereadores aqui. A nossa casa está sempre de portas abertas, né, para projetos e coisas boas para o crescimento da nossa cidade. Como tu disse, a gente também é muito bairrista, a gente é muito cidade, a gente é Caí. E é o que essa Câmara de Vereadores aqui veste. São Sebastião do Caí, à frente, às vezes, de muitas coisas. Cada um aqui tem seu pensamento, cada um tem sua ideologia partidária, a sua maneira de viver. Mas, quando a gente chega aqui, o que a gente se preocupa é São Sebastião do Caí. E é o que a gente está, e a gente vê o que Bombeiros Voluntários de São Sebastião do Caí fez e vai fazer por nós. Parabéns para vocês. Vamos eternizar o momento.

0: Bom, o senhor está aqui, prefeito. Eu queria, de repente, se for possível, o senhor vir até a tribuna. A gente, às vezes, foi questionado com relação ao que está acontecendo na saúde, e eu acho que nada melhor do que a gente já conversou sobre isso, que o senhor venha até a tribuna aqui, e se o senhor puder falar um pouquinho sobre esse incidente que houve na saúde, e que nós não estamos omissos, nós somente não podemos comentar sobre o que está acontecendo, sobre o que houve.
1: Claro, presidente, obrigado aí pela oportunidade de conversar. Acho que isso aqui é do Anderson, depois a gente entrega para o Anderson. Mas aproveitar para parabenizar o Anderson aí pela moção, né? Uma moção louvável, né? Pelo trabalho. E, cara, me chamou a atenção uma coisa, Anderson, falar a primeira vez que em 25 anos recebe uma moção. Então, nós vacilamos na legislatura passada não mandar uma moção para esse cara, tia. Porque o Anderson, na verdade, é um cara que tem transformado, né? Eu sempre digo, há uma gestão dos bombeiros antes e depois do Anderson, aquilo que ele faz junto aos bombeiros voluntários e que ajudou a transformar os nossos bombeiros voluntários do CAI num dos melhores do Brasil. Sem dúvida nenhuma, não é à toa que ele está hoje onde ele está, né? Na Volunte Sul, não é à toa que ele está hoje como presidente de lá. Isso é fruto desse trabalho, Anderson, que tu tem feito aí, transformado os nossos bombeiros, tirado leite de pedra muitas vezes. E aquilo que tu falaste, a gente conversou quando eu voltei da Alemanha, né? Eu falei com o Anderson que fui visitar o Corpo de Bombeiros Voluntários da Alemanha. Inclusive, eu tenho que te entregar, eu tenho um petzinho, esse negócio que cola aí no uniforme. E eles falaram para mim, prefeito, aqui a gente tinha um Corpo de Bombeiros Voluntários bem pequeno. Um dia a gente teve um grande incidente climático lá, se não me engano, foi um incêndio florestal, enfim, não sei que. Consumiu casas, consumiu. E foi uma tragédia para a cidade de Sela. E a partir dali eles começaram a entender que era necessário ter uma estrutura e tal. Então, às vezes a gente pergunta, ah, mas não tem, mas cara, ele literalmente está preparado para se acontecer, né? E a nossa cidade, graças a Deus, tem se preparado, o nosso Corpo de Bombeiros Voluntários hoje conta com mais estrutura. A nossa Defesa Civil conta com muito mais estrutura hoje, graças a Deus também, para junto com os bombeiros estar tá trabalhando, né? Eu sempre digo, quando a gente assumiu a gestão ali, a gente tinha um comandante, né, o chefe da Defesa Civil, que era part-time chefe da Defesa Civil, outro período ele trabalhava na guarda, né? Então, hoje a gente tem um cara exclusivo na Defesa Civil, a gente tem 3 veículos, sendo uma caminhonete, né, para poder ajudar, tem barco, um motor que vai ajeitar. E aquilo que o Anderson fala na hora da loucura de uma emergência climática, cara, é desespero. Eu lembro que na enchente lá, cara, eu saí correndo com o Mike, eu digo, cara, o pessoal diz, cara, não temos barco, não temos motor. Eu falei, Michael, vamos agora para Porto Alegre, cara, porque se a gente não for agora, a gente não vai conseguir voltar. Eu lembro que a gente saiu naquele

0: unindo o Michael e ele, cara, tocada Porto Alegre, e chegamos em São Leopoldo ali. E aí o Michael que eu ainda olhou, pá, tem o motor da Yamaha aqui, cara. A Yamaha tem motor à mostra ali. Eu sei, lembro que cheguei na Yamaha, digo, cara, tem motor à pronta entrega? Pá, cara, tem que. Pá, não, a gente vai, vamos dar um jeito. Eu digo, cara, então vamos lá, passa o cartão aí, engatei em 10 vezes meu cartão. E aí compramos um motor, cara. E trouxemos aqui, acho que não lembro quem que usou, acho que foram vocês que usaram. Foi o primeiro que usaram, né? Usaram um motor de 25 HP para ajudar naquele momento ali, mas foi sorte. E foi sorte porque a gente voltando para o Caí, logo depois fechou a ponte. Ou seja, se eu tivesse talvez ido a Porto Alegre, talvez a gente teria voltado para o Caí, né? Isso mostra que a gente tem que estar mais preparado, né? E eu tenho certeza que o Caí está mais preparado. Sempre é momento da gente rever protocolos, rever aquilo que tu falaste da comunidade, estar mais atenta à questão de protocolo de emergência. Porque muito foi feito, cara. A gente tem feito esse olhar, né? A gente passei agora vindo de Montenegro, passando pelas galerias, vendo as galerias instaladas, uma promessa também que foi cumprida. E eu disse para as comunidades que a gente cumpriria ela, né? Aproveitar para agradecer muito ao deputado Lucas Redecker, deputado que foi eleito aí pelo Caíque, lá no ano passado, junto com o deputado vereador Elcio, o vereador Cláudio, o vereador Serginho, comunicou para a nossa comunidade, né? O cronograma das obras estava acontecendo e está acontecendo dentro do momento que era para acontecer depois dos projetos. Mas falando, presidente, especialmente sobre o tema, né, a respeito da saúde, eu digo para vocês uma coisa: nós não temos compromisso com erro, a nossa administração não tem compromisso com erro, não tem rabo preso com ninguém, né? Qualquer pessoa com qualquer problema, eu sempre digo, tendo prova de alguma coisa, a gente vai tomar as providências. E foi o que aconteceu, né? A gente tinha um servidor, né, que era um cargo de confiança, que já vinha desde a gestão do MDB. Né, a gestão da época lá do Clóvis Duarte, ficou na gestão do Júlio. E a nossa gestão, a gente, né, teve um incidente lá, que eu repito, é um indício. Eu sempre digo, eu não posso dizer que houve algum. A gente só pegou o indício e fez a primeira coisa: registrou um boletim de ocorrência, né, comuniquei ao Ministério Público, para as providências cabíveis serem tomadas. Né. Eu sei que muita especulação vem, a gente diz, ah, porque tem mais gente envolvida, ah, porque. Cara, a Polícia Civil, e eu falei, quebra todos os sigilos. E eu tenho uma frase que eu digo que é o seguinte: follow the money, segue o dinheiro, olha para o que o cara fez, o que ele movimentou. É só quebrar sigilo e ver se tem algum problema ou não. Ponto. A polícia vai investigar isso. Tá? Agora, por suposição, para querer colocar no ar se tem algum problema, e fofoca, que é o que mais tem também, né? Eu sempre digo, na minha época, quando eu estava aqui, tinha um monte de fofoca do MDB lá na gestão de vocês: ah, porque os caras metiam a mão na prefeitura. Eu entendi aquilo como fofoca, né? Fofoca. Ah, você é fofoca. Né? Eu até pergunto se tem algum grau de verdade, porque se eu for acreditar em tudo que é fofoca, o cara não faz nada na vida. Mas tudo aquilo que tem evidência no nosso governo, cara, tem evidência. A gente toma as providências na hora, e seja com quem for. A gente não tem compromisso, de novo, eu repito, com erro, não tem rabo preso com ninguém, não devemos nada a ninguém. A gente entrou aqui para fazer uma gestão séria, austera, para entregar resultado para a nossa comunidade. E repito, mesmo pagando as dívidas que nós estamos pagando, e repito de novo, não estou criticando o que a gente fez, porque, na verdade, eu sempre digo, a gente fez muito para o São Sebastião do Caí nos 4 anos que passaram. A gente fez pavimentações nunca feitas na história do Caí. A gente transformou São Sebastião do Caí. Mas a conta fica. Aquilo que eu digo, não é porque eu comprei uma casa nova, que eu comprei um carro novo financiado, que eu não tenho que pagar o financiamento. É uma alegria comprar um carro novo, é uma alegria receber um asfalto. A gente fica muito feliz, só que tem a conta para pagar. E eu sabia que tinha essa conta para pagar, por isso que eu não me queixo dela. Eu só digo e tenho que lembrar as pessoas que essa conta existe. E que talvez a gente não consiga alcançar mais coisas nesse momento, porque nós temos essa conta para pagar. E a gente mandou um relatório aqui para essa Câmara, né? Teve o ex-prefeito teve aqui falando: não, não foi 30%, foi 45%. 45% de tudo que foi pago até aqui, mas desse valor tem boa parte de juros. E os juros não reduzem a dívida. Se eu pagar só os juros, a dívida continua lá. Se eu pego 10 milhões emprestado e só pago os juros dessa dívida, eu vou continuar devendo 10 milhões. Então, de todo o recurso que foi pago, que alcança 45% então da dívida, então, que seria até aquele momento, é contando principal mais juros. Agora, se tu tira os juros fora, tu continua devendo o principal. E desse principal foi pago só 30%. 30 é alguma coisinha. Não chegou a 31% de tudo que a gente fez. Ou seja, 70% dessa conta, de mais de 20 milhões de reais que nós captamos em investimentos, que foi recurso que a gente pegou emprestado, né? Nós estamos pagando e pagamos junto, né? E pagando preço juntos também, porque a Câmara também, eu sei que os vereadores têm indicações, têm muita coisa que a gente pode fazer e todo mundo paga um preço junto. Mas repito, nós sabíamos que era assim, por isso que o nosso plano de governo não prevê grandes pavimentações no plano de governo, Tem uma única rua, promessa de campanha de pavimentação, que é a estrada Júlio de Castilhos, né, que a gente fez durante a campanha, porque a gente falou, quem a gente fizer extra, ótimo. E a gente já fez extras, a gente já fez pavimentações. Inclusive, a última agora está pronta, né, a gente vai inaugurar, da Rua Aida São Martim, com apoio, repito, de emenda parlamentar, que facilita a entrega da comunidade. Logo mais teremos também lá no loteamento... loteamento... Ali é o, não é o São José, ali é o loteamento... Não, ali o... Não, do Canhão... São Sebastião, São José, São Sebastião. Loteamento de São Sebastião, logo, logo vai começar a pavimentação ali, oriundo de emenda parlamentar. Né? Lógico, o município acaba tendo que colocar um pouco mais, mas é diferente do começar do zero uma pavimentação. Né? Ali foi uma pavimentação que vai vir via emenda parlamentar, né? Que a gente vai pavimentar ali todo aquele loteamento. Então, a gente tem feito obra de pavimentação. Hoje, nós estamos fazendo a rótula também, que dava um baita problema. Eu dizia que a gente não faria essa rótula sem, do jeito que a gente fez, que era só para quebrar o galho. Eu falei, não, agora nós vamos fazer a pavimentação do jeito que tem que ser feito. Então, a gente pede desculpa, presidente, desculpa me alongar aqui para a comunidade, porque a gente está tendo esse transtorno nesse momento. Mas até sexta-feira, eu acho que, se Deus quiser, se Deus permitir, essa obra vai estar concluída. E, repito, muitas outras obras virão, porque nós estamos fazendo muitas obras no CAI, é escola... É UBS, é Céu da Cultura que vai começar, é drenagem, é desassoreamento, enfim, são inúmeras obras, inúmeras intervenções que a gente está fazendo aqui e trabalhando muito, incansavelmente, para ter nossa cidade cada vez melhor. Obrigado, presidente.
1: Obrigado, prefeito, pelos...
0: E qualquer dúvida, estamos à disposição.
1: Muito obrigado pelos esclarecimentos, acho que é importante, não é porque a gente, às vezes, não conversa sobre o assunto, é porque eu mesmo, às vezes, me fico constrangido porque eu trabalho lá. Então, a gente está à disposição, sabe o que tem que ser feito com relação a isso e a gente está aguardando, né, a justiça ser feita. Lembro aos colegas, né, bem lembrado aos colegas, que ainda estamos em período eleitoral. Né, então, lembro que o que falarem é de acordo, cada um é sua responsabilidade. Estão lembrados que certas coisas é vetado. Então... Está sendo filmado, então, se não quiserem, talvez, se incomodar futuramente, falem o que puderem, mas que estamos em período eleitoral, só para tomarem cuidado com relação a isso. Oradores, com a palavra, vereador Tássio.
2: Obrigado, presidente. Boa noite a todos. Nosso prefeito, nosso vice, nosso amigo Canhão e o Rodolfo, presente aí. Então, boa noite a todos. Pessoal que está nos assistindo, claro. RCC, internautas aí, nos ouvindo. Boa noite a todos. É, foi bem falado o que o prefeito falou, acho que hoje, para levantar a suspeita, né, acho que o caso está aí, se alguém sabe alguma coisa, tem que ir lá e denunciar. É. Eu aprendi uma coisa, né, se tu não tem certeza, não fala. Mas se tem certeza, tem que ir lá e denunciar. Senão tu acaba sendo conivente. Agora, se já estão investigando, parabéns para o prefeito atual, que já vem de anos essa coisa, né, pelo que foi visto aí, né, e ele tomou a atitude de sair. Então, é, não adianta a gente ir atrás de boatos no ar, que é aquela coisa que aqui a gente sabe como é que funciona a fofoca hoje, infelizmente, né, tem muitas pessoas aí que... A nossa cidade é pequena, eu sempre falo isso. A gente se conhece, todo mundo sabe quem é quem, né, e vê as pessoas que estão apontando e falando... Vai lá e denuncia. Se sabe alguma coisa, vai lá e fala. Se a polícia está aí, já foi disso, é feito uma quebra de sigilo, e a partir dali vai ser investigado. Agora, se tem algo mais concreto, peço por favor, né? Vão, que não, aqui ninguém vai defender, eu sei que ninguém vai defender ninguém. Não importa se é do meu partido ou não é, eu já falei isso. Falo mais uma vez, está aí para me investigar. Então, tocamos o barco. As galerias que o prefeito falou já é uma realidade, estamos felizes com isso. A casa está de praia pista, também a gente acompanhou desde o começo, né, essa luta aí pelas essas galerias que agora estão acontecendo nesse governo. Né, e a gente espera aí que Deus nos ajude, que não dê muita chuva, mas que já está dando resultado, já está. Umas duas que foram colocadas, a gente está vendo isso, gente. Depois que tiver tudo instalado, a gente sabe que vai vazar água para o outro lado, porque quando foi feita essas rodovias aí, essa rodovia ali, a gente sabe que foi levantado quase um tipo de um dique, né? A água represou para cá. Então, a passa para lá de novo vai nos ajudar bastante. Em relação às eleições, parabenizar a todos que já foram eleitos. Né? A gente falou muito na casa para pensar e continua falando, né, para para que as pessoas meditem, né, e procure conhecer bem seu candidato. Mas a resposta já está aí, né, já está sendo dada nas urnas. É muita gente aí que a gente viu que está ficando de fora, porque o povo está observando. E é por aí o caminho. A gente sabe que é por aí, o Brasil está num momento chave, mas o povo, acho que todos os parlamentares, aí, todas as câmaras de vereador pedindo, a gente aqui pediu muito, encarecidamente, para as pessoas procurarem, né, ir pelo, esquecer de partido, ideologia, e ver quem realmente, né, está fazendo alguma coisa. E eu quero deixar aqui assim, a minha homenagem, né, de ver um homem que, Serginho, que procurou fazer o correto num país que nem o nosso, né, e acabou sendo preso injustamente, ainda não foi nada provado, e assim mesmo, o que ele fez, né, isso acendeu uma chama no povo de querer bem, de querer fazer algo pelo nosso país. As pessoas estão com aquela chama dentro do peito e viram o que esse cara fez. Então está aí o reflexo, não adianta o sistema querer calar a boca, o sistema querer prender, está refletindo. Eu fiquei pensando na história de Jesus Cristo. Jesus veio na Terra, foi o mais santo que teve, foi crucificado. Então, nunca vai agradar todo mundo. O sistema não é fácil, né? Mas parabéns ao Jair Messias Bolsonaro, que, né, a gente vê vários deputados, vários senadores, vários governadores que foram eleitos pela ideia dele, que entrou lá e quis fazer o correto. Acabou sendo preso injusto, mas, se Deus quiser, a justiça está vindo. Aos poucos está vindo, né? Estão fazendo de tudo agora para tentar reverter. Eu acho que tem que ser, o que tiveram que fazer já fizeram, mas vamos lá. Quem vai decidir vai ser o povo. Todos nós vamos ter que ir às urnas de novo, né? Infelizmente, hoje tem que cuidar o que fala. Por que que tem que cuidar o que fala? Agora, eles falam lá, o nosso Supremo fala, faz, acontece, prende, solta, rasga a Constituição. Eu não sei nem por que nós estamos aqui, né? O cara fica até com medo de falar alguma coisa, porque um país que não é o nosso está sujeito a qualquer coisa mesmo. Onde tu fala a verdade, pode ser processado. Ah, estão filmando, estão grande coisa. Aqui no CAI todo mundo se conhece. Sabe quem é o Tasso, quem é o presidente da Câmara, quem é o Alex, quem é o Serginho, né? E tem gente que está com a vida toda arrebentada, mas está tentando apontar o dedo. Mas não, pode ficar descansado, que a justiça divina não vai falhar. O que aqui se faz, a gente vai pagar, né? E aquele que está errado vai pagar. Aí eu vou falar do meu partido, que o Ciro Nogueira recebeu a resposta dele, né? Tá aí, ó. Eu não vou defender nunca, porque é do meu partido. Então, parabéns ao Jair Messias Bolsonaro, porque, através dele, as pessoas viram o Serginho. O que que é um homem querer certo, ser honesto, num país que nem o nosso? Acabou preso, né? Mas eu tenho certeza que a justiça divina está chegando e vai ser feita. Hoje está aí, né? Estamos chegando na finaleira, e a gente sabe que está todo mundo consciente do que está fazendo para o melhor do nosso Brasil. Obrigado, presidente.
1: Obrigado, vereador. Vereador Jair.
3: Boa noite novamente a todos. Quero começar aqui a minha fala parabenizando a todos os prefeitos do Brasil e, em especial, ao nosso prefeito João Marcos Guará, por todo o empenho, dedicação com o nosso município e tentando fazer sempre o melhor. Parabéns a todos. Também agradecer aqui e parabenizar a presença do meu grande amigo Éder Azeredo. Falar para ti, Éder, que tu é uma pessoa exemplar para mim e a todos que te rodeiam. Infelizmente, a tua eleição não veio, mas tu plantaste as sementes e os frutos vão vir. Tu já era uma pessoa que ajudava a trazer emendas aqui para o nosso município e a vários outros pelo Estado. E acredito que vai continuar assim, né? Cada vez mais. Então, te parabenizar e agradecer também pela pessoa que tu é e pelo que tu fez e tu representa para o nosso município aqui, tá? E também parabenizar todos os deputados, e vou falar só em deputados por enquanto, então, que foram eleitos de todos os partidos aqui, nossos colegas, então, que venham se unir a outros deputados, já que faziam um trabalho assim, de trazer recursos para o município, e que venham somar e agrupar e trazer emendas para a gente continuar crescendo. E, então, parabéns a todos esses que se elegeram aí agora e que façam um bom trabalho, não só trazer emendas, mas que batalhe pelo nosso país, pelo nosso estado, pela nossa gente. Então, isso aqui é o mais importante ainda, não só trazer dinheiro, mas que façam por merecer e nos representem bem na Câmara dos Deputados, no Senado e a nível também governamental do estado aqui, nossos governadores e presidente, enfim. Hoje a gente esteve lá podendo presenciar, né, o início da obra da rótula, né, o serviço que vai ficar bem feito, uma empresa capacitada está fazendo o serviço. Então, parabenizar aí também ao executivo pela atitude e fazer esse serviço ficar melhor ali, que a gente estava esperando isso há muito tempo. Tem vários lugares aí que nós precisamos melhorar, mas ali era um ponto crítico, né, presidente? Então, agradecer e parabenizar, então, novamente a todos, e uma boa noite. Seria isso, presidente.
1: Obrigado, vereador. Vereador Jair. Roque, desculpa.
4: Boa noite, presidente, caros colegas. Está com os assistentes pelas redes sociais. Pessoal aqui presente, o Éder Canhão do Vale, o Anderson, comandante, Rodolfo, pessoal da casa. Começando, então, agradecendo a presença do Anderson aí, pela homenagem merecida, né? E eu acho que nós, como caiense, o que podemos colher dos frutos de uma experiência que nem tu teve fora, tomara Deus que nunca aconteça, mas o desabamento de um prédio... Eu moro na beira da rodovia, se alguma carreta, um caminhão carregado chega a bater numa casa, num prédio, se pode acontecer algo parecido com isso, tu traz essa bagagem agora de experiência, né? Que é mais um item que tu tem de conhecimento e experiência. E obrigado por levar nossa cidade, nosso estado, nosso país para fora, numa ajuda humanitária, né? Eu acompanhei tuas redes sociais direto, e eu vi a falta de, me corrija se estiver errado, mas falta de maquinário, falta de organização, falta de planejamento, tudo, né? Então, eu acho que é uma região, pelo que eu vi também nos noticiários, que ela tem previsibilidade de terremotos lá, né? E me admirei porque eles não tinham preparo. Então, nós, graças a Deus, moramos num lugar privilegiado, maior reserva de água doce do planeta, um país tropical, muito raro, dificilmente vai ter terremoto, furacão, tudo mais, né? E que nem na Alemanha é neve, é outros efeitos climáticos, né? Eu acho que tem que estar preparado. Mas até semana passada vocês socorreram uma casa que pegou fogo aqui na Conceição, eu estava junto lá. Então eu vejo o tempo de resposta, a efetividade, sabe? A experiência que o pessoal tem. Tanto em socorro, na faixa também. Então, só temos a agradecer o Corpo de Bombeiros aí do São Sebastião do Caí. Temos orgulho disso, pela estrutura que vocês conseguiram montar, né? Então, continuem assim, contem com nós sempre que precisar. Essa casa vai estar sempre à disposição. Sobre as obras, então, o pessoal na semana para Farroupilha, principalmente, que questionava bastante, porque setembro chuvoso e a rótula dava aqueles buracos lá. Então, hoje começou a obra. O transtorno, claro, até para quem entra e sai do CAI ali, pela saída norte, é um transtorno, mas o transtorno vale a pena, porque vai trazer muito resultado depois. Também vai ter as lombofaixas, que o pessoal também pedia, né, de acesso para reduzir a velocidade quando fazer a volta na rota. Eu acho que vai ficar um trabalho excelente. Sobre política, Tássio, somos obrigados a comentar hoje, né? Nós estamos muito felizes como líder de bancada do partido do PL, é agradecer cada um dos caienses que nos apoiaram e foram às urnas e depositaram voto na direita do Brasil. Nos próximos 4 anos, a partir do 1º de janeiro, o governador do estado é do PL, com o vice do PP e os outros partidos coligados, inclusive republicanos. Eu acho que é uma equipe de partir pessoas que formam um partido, partido é só uma sigla, né? São pessoas que estão por trás, e eu acho que essas pessoas são todas de direita. Então, eu tenho orgulho em dizer que Paraná, Santa Catarina e Rio Grande do Sul elegeu em primeiro turno os 3 governadores de direita e os 6 senadores. Né? Então, com muito orgulho, hoje agradeço a cada caiense que depositou um voto, que a gente bateu esses 45 dias de campanha, e vocês também, com certeza, coligados, fizeram a mesma coisa. E temos 2 senadores de direita, o nosso senador Sanderson e o governo do Estado. Temos aí uma próxima eleição daqui a uns dias. Democracia, eu acho que quem acha que o Brasil está bem, vai lá e vota no seu candidato, que está atual. Quem acha que não está, teve mais opções. Agora só tem 2 opções. Ou A ou B. Só que o pessoal tem que saber que o Brasil hoje tem mais de 11 trilhões de dívida, dividindo isso dá mais de R$50 mil por habitante. Quando deu o primeiro turno agora, o que aconteceu com a Bolsa de Valores? Nunca aconteceu na história, 209 mil pontos. O dólar, maior queda desde 2018, bateu R$5. As empresas que tiveram mais maior valorização são empresas que vão vender geladeira, fogão, móveis. Uma das empresas de construção civil que trabalha na construção de apartamentos teve mais de 20% de aumento. A previsão até 2030 é que a taxa de juros baixe muito. Então, eu acho que o Brasil acordou uma segunda-feira com esperança. E o que eu digo para as pessoas, meu sentimento é que o brasileiro, e principalmente nós do Rio Grande do Sul, da região sul, nós podemos voltar a sonhar novamente. Os sonhos que eu tinha para a minha vida, planejar minha vida, minha família, nós podemos voltar a sonhar. Eu acho que esse é o sentimento que eu carrego no peito hoje. Obrigado, presidente.
1: Obrigado, vereador. Vereador Alex.
5: Boa noite, presidente. Boa noite, colegas. Quem nos assiste ao vivo, aí, a gente tem a honra hoje do Canhão estar aqui. Comandante Anderson, Rodolfo. Quem nos assiste pelas redes sociais, quem nos ouve pela RCC. Não tem como não falar de política hoje. A gente está muito feliz, que meu colega Roque falou agora da esperança. A gente viu ontem no rosto das pessoas já um semblante diferente, uma esperança de um país melhor. Estou muito feliz com o meu partido também. Quero parabenizar também, Canhão, a tua candidatura. E foi muito bonita a caminhada de vocês. Parabéns, pode ter certeza que bons frutos vão gerar ali na frente, bonita mesmo, uma campanha de tirar o chapéu, bem bonita, é assim que se faz democracia. E dizer que o PL, eu tenho que falar assim que a gente, o PL, juntamente com Republicanos, com PP, nós vamos fazer a virada de chave. Eu acredito muito. E eu hoje estou na política, Tássio, por causa do Jair Messias Bolsonaro. E também por um convite do meu amigo Rodolfo, que está aqui hoje. Porque eu acredito em que a política tem como se fazer com seriedade. E basta a gente ver que o nosso líder maior hoje está preso e está injustamente, não precisa nem falar que a prisão dele é prisão política, e está fazendo um trabalho... ao mesmo preso, fazendo um trabalho de excelência. Porque ele colocou pessoas ao redor dele, pessoas de bem. E eu só digo que não tem como acontecer de dar errado agora no segundo turno, porque as pessoas já mostraram na urna que elas querem a mudança. Então, não tem como dar errado. Vai dar tudo certo, nosso país vai voltar a ter alegria, as pessoas vão voltar a ser felizes, a gente vê muita conversinha, esse aqui é o do pobre e aquele é o do rico. Não podemos pensar dessa maneira. E até quero que o meu partido e a direita esqueçam um pouco aquela ganância de ver o outro lado mal. Vamos pensar num povo como um todo, trabalhar 4 anos para o povo, para toda a população brasileira, e esquecer de cobrar e querer prender a esquerda, a direita entra, quer prender a esquerda entra, quer prender a direita, isso não leva a nada, isso só quem paga o pato com tudo isso é a população. Então a gente tem que ter um pouquinho mais de amor aí, pensar no próximo e trabalhar para a população como um todo. Dividir a alegria também, que para nós, sei que vocês também estavam recebendo muitas críticas sobre a rótula, e aí as pessoas chegavam e diziam assim, mas vocês não cobram, vocês não fazem nada, a função do vereador é cobrar. Então a gente agradece pela paciência da população, e as coisas funcionam assim no município, não é num estalar de dedos, e ainda mais a gente que sabe da dificuldade do município. Não tem dinheiro para tocar pelas janelas. E foi comentado aqui, a gente vai muito atrás de emendas, e ainda bem que a gente tem várias portas agora para abrir e bater e pedir emendas para o nosso município. E o Canhão é um baita parceiro da cidade, aí traz muita emenda, e que bom. Trabalho do nosso comandante aí, comandante, não tem... Fiquei chateado também de ver, de 25 anos não receber uma moção, no mínimo, aqui dentro, né? Mas faz parte, o esquecimento foi... É uma pena. Mas não tem o que falar, não tem o que corrigir no teu trabalho. É um trabalho de, volto a dizer assim, um trabalho exemplar. E só funciona a tua equipe porque tu és um comandante que sabe o que faz, que conhece o processo do início ao fim e tu consegue unir a tua equipe para fazer um trabalho de excelência. E só quem ganha com isso é a população. Então, muito obrigado pelo teu trabalho sempre aí, por Rodolfo também faz parte, toda a equipe dos bombeiros, SAMU. Então, parabéns para vocês aí. Semana também, talvez alguns também pediram para vocês, aí a São Martins está recebendo lá a equipe toda praticamente, lá uma boa parte da equipe nossa da Secretaria de Obras, e é um bairro que precisa de atenção, porque com as chuvas que estão dando aí, é um dos bairros que mais é atingido lá, nas ruas principalmente, porque o saneamento não é, a gente sabe que não é muito bom lá em cima, então as ruas acabam se detonando mais ainda lá. Então que bom que a prefeitura foi com um efetivo grande e vai fazer uma varredura em todo o bairro lá. Seria isso, presidente. Obrigado.
1: Obrigado, vereador Elson. Boa noite, presidente, vereadores, presença do Éder aqui na casa, do Rodolfo, né, e o Anderson dos Bombeiros, que já estava por aqui antes, mas falar um pouco dos bombeiros é fácil, né, eu vi desde o começo da história dos bombeiros voluntários em São Sebastião do Caí, né, acompanhei desde o começo, desde que começou, né, e o crescimento, né, hoje é muito grande e muito importante, né, para ajudar a salvar vidas. A gente sabe, um dia eu contei aqui, quando na época o meu pai precisava semanalmente, né, tempo da veraneio para levar camado até o hospital, lá ficava 5 dias, depois retornava e a gente precisava dos bombeiros porque estava acamado. Né. Então a gente sabe o valor, a importância, né, dos bombeiros em São Sebastião do Caí. Eu sempre digo, aquele que não precisa... às vezes pode criticar, mas quando precisa, vai valorizar. Né? A verdade é essa, né? Sobre os bombeiros voluntários, sobre o serviço público. Mas eu queria, vereadores, falar sobre as galerias. Né? Isso foi uma coisa que a gente trabalhou muito em cima, junto com o deputado Redeck, né, no Estado, com o prefeito Guará, no ano passado, né, 2025. O presidente Cláudio Serginho também estava junto. Uma cobrança que nós tínhamos. Sobre a galeria, hoje tarde eu vim de Montenegro, a primeira tá pronta, mas aqui no Matiel não. Foi instalado, eu parei ali para conversar até com os servidores que estão ali trabalhando, né, o aguardar à tarde. Eles colocaram um lado, né, e estavam preparando o outro lado, né, para mudar o trânsito para um lado, para começar a finalizar, né, ela completa aqui no Matiel, né? Mas eu acredito que os resultados mesmo dessas galerias, quando ser colocado as três, né, lá na várzea do Parici, porque ali é um varzeão, né? É campo, até dos amigos meus, que é os campos do SINC, né? E a água, como foi levantado o asfalto, não tem como ir, né,
6: 100% para lá, porque lado do campo que sempre ia, foi levantado, fez uma barreira, né? Então ali vai ser a parte principal para nós, que a água vai ter onde é que ir para aquela várzea, que eles têm 100 hectares de campo ali, é muita água que hoje não vai poder ir, né, para aquelas áreas ali que sempre ia, antes de levantar para fazer o asfalto da 124. Então a gente vai ver sim resultado, né? Então, eu sempre digo, foi um grande apoio, né, do governo do estado, né, em ceder, e o Guará trabalhou muito, né, para realmente fazer essas galerias. Eu sempre digo, tudo que é feito, né, pode trazer os resultados, e não fazer nada, é claro que não vai dar nada, né. Sobre a política, eu queria dizer, né, que foi uma política bem tranquila aqui em São Sebastião do Caí, todo mundo trabalhou, né, para os seus candidatos, né. E eu sempre digo, a democracia, né? O resultado, né, a gente vê depois. Né? Os políticos que trabalham, isso é que nem aqui na Câmara, né, os vereadores trabalhando, claramente nos 4 anos vão colher os frutos, que é os votos, né, do trabalho que a população precisa. Ontem eu recebi, né, eu até queria fazer um agradecimento, recebi uma ligação do deputado Lucas Redecker, né, que... agradecendo, né, o apoio, né, dos caienses. Então, eu queria agradecer a todos os caienses que, novamente, né, deram um voto de confiança ao deputado Lucas Redecker. E se comprometeu, né, presidente, que agora, passando as eleições, né, já vai nos chamar lá no gabinete dele para a gente fazer umas indicações, né, de emendas parlamentares, desde que ele vem vindo já desde 2015, que eu entrei na Câmara em 2012, a primeira emenda, ele como deputado estadual, foi uma emenda de 100 mil por um aparelho de raio-x para o Hospital Sagrada Família. Né? E depois veio vindo, dando emendas até agora, em 2026, com várias, né, várias emendas para o município de São Sebastião do Caí. E hoje, pela minha surpresa, colegas, e vereador Cláudio e Serginho, deputado Neri me liga agora de tardezinha, me ligou, não tinha entrado em contato comigo, né, e agradecendo, né, o apoio, mesmo não se elegendo, até terça-feira nós vamos apresentar, né, uma emenda dele para São Sebastião do Caí. Então, eu só vou dizer para vocês, eu conheci ele, né, esses 2 anos para cá, né, do mandato do Guará, né, que ele vinha dando as emendas, mas uma pessoa muito fantástica e um grande cidadão. Mesmo não se elegendo, né, amanhã a gente vai conversar com o prefeito, o vereador Serginho, o vereador Cláudio, para a gente sugerir uma emenda para São Sebastião do Caí. Mais uma do deputado, que já deu carro para cadeirante, aquelas pracinhas... dinheiro para a saúde, né? E a gente vai ver amanhã, porque finalizando o seu mandato, né, não conseguiu se reeleger, né, não esqueceu de São Sebastião do Caí. Então, eu sempre digo, tem os políticos ruins, mas tem os políticos bons. Né? Vou dizer para os senhores, né, e até para as pessoas que estão ouvindo, a gente tem um novo governador eleito no estado do Rio Grande do Sul, né? E nós temos que torcer que faça um grande governo, porque nós moramos no estado do Rio Grande do Sul e somos caienses e precisamos que o estado vá bem para o nosso município também. Né? A gente tem que, sempre digo, tem que torcer. Eu fui oposição na casa 8 anos e sempre fui favorável nas coisas boas e sempre, né, claro que a gente tinha os debates da gente, né, coisas contrárias, mas quando um deputado, que nem os novos deputados eleitos, a gente tem que, né, apoiar eles, que eles também olhem para o São Sebastião do Caí. Porque nesse mandato do prefeito Guará, né, veio muitas emendas de todos os partidos, de todas as siglas partidárias para São Sebastião do Caí. Isso nós não podemos esquecer. Mesmo aqueles que se reelegeram e aqueles que não se reelegeram, mas ajudaram muito São Sebastião do Caí. E tomara que esses novos deputados se lembre de São Sebastião do Caí. Tomara, porque veio dinheiro para a defesa civil, deu um partido. Veio para a agricultura, né? Veio máquinas, veio para a saúde, veio para vários setores de São Sebastião do Caí e foi muito importante, né? De repente, a população, às vezes, não acompanha, mas devia acompanhar os deputados que ajudam o município. Isso é muito importante, né? Então, digo para todos que nós temos que torcer, né, pelo governador eleito, que faça um grande governo, e para os deputados eleitos. Seria isso. Obrigado, presidente.
1: Obrigado, vereador. Passo a presidência ao vice para poder manifestar. Uma boa noite a todos. De imediato, já dando novamente o parabéns ao Anderson, que está aqui na nossa casa hoje. Prazer ter o senhor aqui, toda a sua equipe, que a gente possa dizer, né, que fazem um belo trabalho no nosso município, na nossa região, e agora a gente já vê a nível internacional também, né, Anderson? Parabéns, que continue assim, né? É, em nome do nosso Canhão do Vale, que está aqui, que fez uma campanha limpa, transparente, tranquila, de casa em casa, de rancho em rancho, né, que o senhor gosta de comentar, né? Dá os parabéns, né, por essa bela campanha, né? Dá os parabéns aos nossos deputados que passaram, aos nossos deputados que, de repente, não conseguiram o êxito, mas que, como a gente sempre diz aqui na Câmara, coloque seu nome à disposição. Não é só tu fazer um trabalho que tu faz ali, vota em mim, mas coloque seu nome à disposição, como aqui na Câmara de Vereadores para vereador. Não existe quantidade de candidatos. Qualquer um pode ser candidato. Qualquer um, coloque seu nome e vamos trabalhar. Vamos trabalhar em prol do nosso município. É diferente, às vezes as pessoas não entendem que o vereador, às vezes, tem coisas que não consegue fazer. Por mais que ele tente, mas não consegue. É a mesma coisa os deputados estaduais, federais, mas ninguém quer fazer uma coisa para prejudicar. Pelo menos pessoas de boa índole, como a gente é. Então, parabéns a todos os candidatos a deputado estadual, e que, né, faça um bom trabalho juntamente com o nosso governador, juntamente que já está eleito, dá os parabéns para ele, juntamente ao nosso futuro prefeito, né, e que a gente pense bem, né, que o que, que a gente quer para os nossos filhos, para nossas famílias, o que a gente quer para o nosso Brasil, para a nossa cidade. Você pensando bem, raciocinando bem, vendo tudo o que está acontecendo, você vai ver que só tem um caminho. É o caminho do bem. É o caminho que segue a Deus e ele nunca falha. Ele pode tardar, mas ele não falha e esse é o caminho. É o caminho do bem. Não é o caminho da maldade, não é o caminho da coisa ruim. E a gente está nesse caminho, se Deus quiser. Parabéns a todos. E como o vereador Elcio comentou, tivemos uma campanha em São Sebastião do Caí, tranquila, e que, se Deus quiser, tenhamos até o próximo dia das eleições. Sobre a rota, os colegas já comentaram, né, está sendo feito, vai ficar bom, vai ficar um trabalho bom. Tem vários outros lugares que também vai ser feito, tem que ser feito, né? A chuva acaba ocasionando vários buracos e colocando material lá não resolve nada. Agora, se realmente vai fazer um trabalho excepcional. A gente está vendo também que a prefeitura foi em massa, né, para São Martim realizar. Eu acho que é o bairro que tem mais ruas sem calçamento, né, sem esgoto até, mas que aos poucos, né, estão tentando tornar isso de maneira melhor. É isso que as emendas trazem, são pavimentos diferentes, né, que pegam esses bairros. E muito importante a prefeitura ir para São Martim realmente fazer esse trabalho que está sendo feito em todas as ruas lá, que as pessoas merecem, né, mesmo que não tenha o calçamento, mas uma estrada digna, né, que eles possam caminhar, que eles possam passar diariamente. galerias. Realmente a gente sonhava com isso, né? A gente precisava disso, né? Para tentar amenizar nossas águas aqui, porque eu me lembro muito bem, o Fernando deve se lembrar, o vereador Dico, o Elcio também se lembra, o Tássio, o vereador Dico sempre comenta na casa que quando foram fazer aquilo, eles queriam aumentar mais um metro acima do que a estrada é hoje. E eles conseguiram, na época, juntamente com outros, pessoal e coisa, que não se levantasse tanto, mas se realmente criou uma barreira. Né? Porque até a água subir e passar para o outro lado, demora muito tempo. Se a água vai aos poucos, né, ela vai desmanchando e evita de subir muito rápido aqui para nós. E a gente tem que conviver com isso. Não tem como a gente não conviver com isso. Para encerrar, eu quero agradecer a todos, né, vereadores, colegas, que ajudaram, né, os nossos candidatos, que tão ajudam o nosso município, de todas as siglas, como o vereador Elcio disse. Teve um candidato A ou B em São Sebastião do Caí, trabalhou para A ou B, independente da sigla, mas que ajudou o nosso município. Então, eu quero dar os parabéns a todos, né, e que realmente que a gente tenha daqui para frente uma campanha limpa e transparente. Peço novamente a presidência, passo a palavra ao vereador Lelo.
7: Boa noite, presidente. Boa noite, colegas. Ao que nos assistem pelas redes sociais, aos presentes aqui na casa, comandante Anderson, ao Canhão do Vale, presente aí, ao Rodolfo. Falar um pouquinho sobre a rótula, né, que a gente foi tão cobrado sobre essa rótula, e eu mesmo vinha criticando isso, que estava aquela buraqueira e muito tempo, mas, de fato, agora essa empresa, hoje acompanhando a obra, uma empresa capacitada, e vai ficar uma bela obra bem feita ali pela prefeitura. Inclusive, com os quebra-molas, já vão deixar ela efetivamente pronta, não vai ser um remendo nela, vai até o fim agora. Sobre as eleições aqui, eu já havia me manifestado na última sessão que existia dois caminhos, e eu acho que ficou muito claro aqui o caminho que tá tomando aí o nosso país, né? O Senado, a Câmara de Deputados Federal, a Assembleia Legislativa, acho que o povo realmente está querendo mudança, né, a nível federal, acho que temos aí ainda um segundo turno, mas ficou muito claro, né, pela votação, que querem mudança. Também tenho que agradecer aqui aos todos aqueles que trabalharam pelos seus candidatos, né, aqui em especial ao deputado Pazin, que também me ligou na segunda-feira agradecendo o belo número de votos que ele fez aqui. E eu acho que ficou também aqui claro aqueles deputados, principalmente os estaduais, que são mais próximos a nós aqui, a todos os vereadores, aqueles que tiveram mais perto aqui da gente. Não só com emendas, mas trocando ideias, pedindo ajuda, eu acho que isso é importante. E eu acho que se os deputados eleitos aqui, todos nós, vereadores, temos um grande relacionamento. Isso é importante para nós aqui no nosso futuro, né, aqui para o nosso município. Falando do governador eleito, e onde se falou em polarização, eu gostei muito do discurso do Zuco. Tá? O Alex comentou aquela questão de A ou B, ele me pareceu muito centrado e querendo realmente o progresso aqui do nosso estado. E nós avançando no estado, com certeza o nosso município aqui também vai avançar. Fazer o registro aqui, comandante Anderson, pela bela homenagem, né? Não tem como ser diferente, o teu trabalho que tu vem fazendo à frente aí do Corpo de Bombeiros, não é à toa que está todo esse tempo, né? 25 anos aí na incorporação, então só te agradecer, continuar, e me chama a atenção os números, né? A nível Brasil, hoje a estrutura que nós temos aqui na nossa cidade, ela é referência, né, não só na região, acho que no estado aí, continua aí trilhando esse caminho aí que é brilhante. Esse mutirão da São Martim, eu também preciso aqui fazer o registro, né, importante essa mobilização, mas eu acho que deveria ficar mais permanente, principalmente nas estradas lá da São Martim, que realmente é um caos lá quando chove, eu não sei falar com o secretário, com o prefeito, mas que deveria ficar mais permanente alguma máquina lá, como já foi no passado, porque as ruas lá realmente é um grande problema, cresceu muito a localidade, então precisa ser visto com melhores olhos lá. A gente já falou aqui da questão da Corsã, que é uma vergonha a falta de água lá, então acho que vamos pensar em máquinas mais permanentes lá na São Martim. Por hoje era isso, presidente. Obrigado.
1: Obrigado, vereador. Vereador Fernando.
8: Senhor presidente, nobres colegas, todos que nos acompanham pelas redes sociais, presencialmente aqui uma saudação especial ao comandante Anderson, também aos amigos aí, o Canhão e o Rodolfo, sejam bem-vindos à casa. Falando um pouco de eleição, né, como todos colocaram aqui, quero saudar todos os eleitos, né, deputados que foram, que ajudam São Sebastião do Caí, que os colegas todos aqui trabalham, né, e se dispõem a fazer essa caminhada para que possam renovar os seus mandatos, né, e também continuar ajudando a nossa cidade. A democracia ela é de fundamental importância, né, mas a urna ela é soberana. A urna revela a vontade da população. Eu confio, sempre confiei, né, nunca questionei o nosso processo eleitoral, né, entendo que o meu partido, o MDB, né, até já disse isso para os meus correligionários, né, que a gente precisa se adaptar a isso, tomar uma posição, ser mais claro quanto a essa polarização que o Brasil vem enfrentando. Falando no popular, tem que tomar um lado, né, porque às vezes tu fica querendo ficar meio aqui, meio ali, tu não vai para lugar nenhum. Eu acho que o país está realmente nessa divisão, eu acho que está indo para um caminho do bem, um caminho melhor, né, e é isso que eu vou defender, é isso que eu vou brigar, para que as coisas continuem, para que as coisas mudem, né, e possam, a gente possa ver uma luz no fim do túnel. Às vezes, quando um time de futebol assim, ele não está muito bem, tu tem que trocar o técnico, né, para dar aquela sacudida, para dar um ânimo novo, e eu acho que esse sinônimo vale para a política também. Então, é isso que a gente espera que aconteça aí nessa eleição do segundo turno, que o Brasil possa ter uma vida nova, possa ter um ânimo novo, sempre com a consciência também que não é num passe de mágica que tudo se transforma, que tudo muda, mas só de tu ter uma boa intenção e tu já querer mudar a situação, acho que já é de grande valia. Presidente, no começo da sessão, chamou o prefeito ali, né, para dar explicação, eu até fiquei empolgado, achei que o prefeito ia explicar alguma coisa, mas só veio dizer o que a gente já sabe, que há uma investigação em curso, né, e só reforça o que eu já tinha dito aqui em outras sessões, né, onde tem fumaça tem fogo, que tem boato, que tem isso, bom, só está confirmando que era tudo verdade então, que se há uma investigação é porque a suspeita de alguma coisa deve ter acontecido. Né, só, eu acho que de forma leviana, que é buscar coisas, falando em MDB, de 6 anos atrás, onde o servidor, que hoje é suspeito, ele ocupava outra função, né, fazia outra função dentro da secretaria, mas tudo bem, faz parte. Na política é assim, a gente entende que às vezes tu quer justificar uma coisa colocando a culpa em outro. Eu só espero que essa investigação, com essa suspeita, Lelo, ela vá a fundo mesmo, e quem for culpado que realmente seja punido, porque ninguém faz nada sozinho, alguém envolvido, alguma coisa tem, e eu vou cobrar aqui, e se precisar vou falar toda semana, para que quem abonou, para quem assinou, para quem participou disso junto, também seja advertido e seja punido. Assim como eu escuto isso, eu também escuto, eu quero aqui falar para os servidores públicos, para os funcionários da prefeitura que me procuraram aí nos últimos dias, para a questão do FAP. Eu sei que já foi levantado aqui pelos próprios servidores que são do município, são vereadores, vereador Cláudio, Tássio, Serginho, já fizeram questionamentos, né? Volta e meia alguém vai dizer, ah, vai pegar dinheiro do FAP, vai deixar de pagar o FAP. Para isso acontecer, tem que ser aprovada uma lei específica nessa casa, eu quero dizer isso para os servidores que estão nos assistindo, e vocês podem contar comigo, certamente, para ser contra isso, se esse projeto, porventura, vier a entrar aqui na casa, o que eu não acredito, mas só estou deixando claro aqui, né, para todos a minha posição. A questão da rotatória, né, finalmente, né, felizmente, eu sei que o tempo não ajuda, mas nós já estamos há 2 meses nesse papo aí, e felizmente agora vai ser resolvido. Eu espero que essa pavimentação, que esses remendos também possam ser ampliados e levados para outras ruas da cidade, onde a gente está com bastante buraco. Acho que faz tempo que não é feito um tapa-buraco geral aí, principalmente na Rua 7 de Setembro, na Rua Tiradentes, onde está bem difícil, né? Então, gostaria que essa solução ali da rótula ela se estendesse também para outras ruas do nosso município. Por hoje seria isso. Obrigado, senhor presidente.
1: Obrigado, vereador. Vereador Serginho.
9: Boa noite, presidente. Boa noite, colegas, redes sociais. Nosso grande amigo Canhão, extraordinário pessoa, Rodolfo, o Anderson. O Anderson, né, André? Hoje é homenagem para ti, teu dia. Uma homenagem simples, singela, mas de coração, que nós te desejamos, entregamos para você. Que continue assim, como o senhor é, pessoa humilde, pessoa simples, como nem nós, né? Batalhadora, consegue ter impulso para levar aquele pessoal todo, com certeza já são pessoas já idôneas também, a maioria, né? E levar o nosso corpo de bombeiro, onde leva mais alto patamar. Não sei se nosso os bombeiros, se não é um dos melhores do Rio Grande do Sul a nível de Brasil. Né? Isso é um menos, mas deixa eu, né? Mas são pessoas bem capacitadas, já, bem treinadas já, e sempre servindo a nossa população, que a gente espera sempre. Queria também falar sobre a rótula, sinaleira. A gente era tanto cobrado, né, Léo? Todo mundo, nós sempre comentava, mas quando a gente tem que entender o seguinte, que quando o tempo não colabora, não adianta colocar asfalto no chão, no asfalto, naquela raspa que ele tinha ali, aquele tipo um paralelepípedo. Tem que ter sol, né? Tem que ter no mínimo uns dois dias de sol, para fazer um serviço completo, como nem estão fazendo agora, né? Colocando o asfalto, né? Tirando a raspa e colocando uma nova camada, que isso aí que vai funcionar, ela vai aderir bem ao solo, naquela rotatória ali. Eu acho que vai ficar muito bonito o que estão fazendo ali, e que a gente espera, né? Ah, São Martim, a gente, claro, está lá, eu estou dando uma mão lá. A gente está fazendo um trabalho de praticamente todas as ruas, né, de cabo a rabo, colocando raspa de asfalto, brita, e vocês sabem que praticamente São Martim é um cupim, né? Ela mora em cima e qualquer chuva que dá leva a terra embora e abre os buracos, entra nas casas e o pessoal reclama. Então, estão fazendo um trabalho muito bonito e que deve dar continuidade. Seguidamente, seguidamente a gente tem que dar uma atenção especial ali nesse lugar, porque é um lugar alto e quando chove dá esse tipo de problema. Também, Dente, tu comentaste ali sobre o que o nosso prefeito Guará comentou sobre lá o problema que deu na saúde. Não é só tu que quer explicação. Tem todos nós exigimos explicações aqui. Juntamente, nós do lado do prefeito, a gente quer que as pessoas se tiverem, as pessoas que tiverem envolvidas nessa investigação, que sejam punidas também, né? Porque a lei está para isso e a lei tem que aplicar para as pessoas que cometem esse tipo de delito. A princípio era isso aí, presidente.
1: Obrigado, vereador. Ordem do dia, sem matéria. Explicações pessoais, vereador Fernando. Serginho. Tássio. Perdoa-me. Peço ao secretário que faça a leitura da correspondência e proposições recebidas.
7: Ofício GP número 339/2026. A Sua Excelência, o senhor Cláudio Renato Becker, presidente da Câmara Municipal de Vereadores. Assunto: mensagem retificativa, projeto de lei número 93/2026. Ao cumprimentá-lo cordialmente, vimos por meio deste encaminhar a essa Casa Legislativa a presente mensagem retificativa referente ao projeto de lei número 93/2026.

0: Número 12/2025, foram alterados os seguintes dispositivos do projeto de lei originalmente encaminhados: artigo 7º, parágrafo único, inciso 7, artigo 13 e artigo 24, parágrafo 2º. Também foram alterados as redações do artigo 2º do artigo 10, caput, do artigo 13, que passam a contar com novas redações. Segue anexada ainda a ata que comprova a realização de audiência pública destinada à apreciação e à discussão da Lei de Diretrizes Orçamentárias. Informa-se, por fim, que foi gerado novo arquivo contendo o texto consolidado do Projeto de Lei nº 93/2026, o qual segue anexo para apreciação desta Casa Legislativa. Esclarece ainda que não foram realizadas alterações nos anexos anteriores encaminhados. Certos de contarmos com o apoio de Vossa Excelência, renovamos nossos votos de estima e consideração. Cordialmente, João Marcos Duarte Guará, Prefeito Municipal. Convite do TSRS para a cerimônia de entrega do selo de reconhecimento à gestão previdenciária municipal, a ser realizada no dia 15 de outubro de 2026, a partir das 14 horas, na rua 7 de setembro, 388, Centro Histórico, Porto Alegre.
1: Ordem do dia, sem matéria. Explicações pessoais, vereador Fernando, Serginho, Tássio, Jair, seu Roque, Alex, Elson, Lelo.
2: Obrigado, presidente. Vereador
1: Elson.
2: Não, eu vi que os vereadores falaram ali sobre a São Martinho, sobre uma melhoria. O prefeito esteve caminhando lá sexta e sábado. Domingo de tardezinha ele fez uma reunião pessoal, né, e uma preocupação, né, as ruas estavam danificadas. E o Mozar também estava junto, o Mozar preocupado, né, em fazer a melhoria, botou a sua equipe junto para ajudar, né, para fazer toda São Martim. E o prefeito já falou que vai ficar lá, né, praticamente quando dá as chuvas, né, um caminhão e um arreto para dar o apoio naquelas ruas lá. Claro, lá aquelas ruas tem lugar, as ruas são estreitas e muita lombada, né? Precisa arrumar um material para compactar as ruas. Brita é uma coisa que vai embora, né? Um saibro, né? E eles têm a saibreira, botar um saibro bom, aí dura mais as estradas lá na São Martim, né? Mas o prefeito e o próprio Mozart estavam, né, muito preocupados em fazer a melhoria. Também queria, né, parabenizar o nosso prefeito João Marcos Guará por hoje, né, ser o dia do prefeito, né? E dizer que, né, que ele está sempre muito preocupado, né, em fazer o melhor para São Sebastião do Caí. Seria isso, presidente.
1: Obrigado, vereador. Passo a presença ao vice para poder manifestar. Realmente concordo com o senhor, vereador, concordo com o Lelo. Eu acho que, como eu falei antes, que acho que a São Martim é um local mais distante, né, do centro aqui, e tem que ter realmente talvez uma atenção maior. Eu acho que é o bairro hoje que tem mais ruas de estrada de chão, né, chão batido, como a gente diz, e que realmente merece uma atenção. Mas também tem várias ruas, eu acho que a população acho que tem que falar, tem que procurar o seu vereador e tem que solicitar. Tem várias ruas aí que estão com problema também, e a gente pode levar essa reivindicação junto ao executivo, né, para que melhore, né? Porque é muita chuva e as estradas acabam se estragando, deteriorando, e só feito um trabalho de manutenção realmente lá no São Martim. Acho que estão terminando aquele calçamento, vocês já terminaram, né? Mas que realmente essa atenção tem que ser dada lá, e mais no Campes lá também. Tem várias ruas lá que estão em estrada de chão também, estão precisando de uma atenção especial. Mas, como eu digo, comunidade, esses casos, procura um vereador ou venha até a Câmara mesmo, vereadores, através dos canais, fale com a gente, mande o recado que a gente vai entrar em contato com o executivo.

para tentar ajudar vocês da melhor maneira possível, de acordo com o que a gente pode. Marca a próxima sessão para o dia 13 de outubro de 2026, às 8h30, e dou por encerrada a sessão. Uma boa noite a todos e vamos com Deus.

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1: 20 horas e 18 minutos.
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